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1: De volta com a trilha do sertanejão que embala a programação. Paixão Sertaneja, esse é o nome do melhor programa. Deixe que os sentimentos fluam e a música da viola fale mais alto. 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

E aí, galera popstar, Andressa Pires chegando na sua rádio com as fofocas mais quentes do mundo das celebridades. O popstar tá de volta e já chego com um babado forte do sertanejo. Guilherme e Benuto fizeram a festa em Barretos, viu? A dupla participou da gravação do projeto O19 e celebrou um verdadeiro encontro de gerações. Eles destacaram a importância de unir artistas consagrados e novos nomes do sertanejo, chamando tudo de uma farra boa. É isso que a gente ama, essa união que só a música proporciona. Eita, que coisa linda de se ver. Mas ó, o Popstar não para por aqui não, hein? Fica ligado que a gente volta já já com mais novidades quentinhas.

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1: E cá estamos nós de volta, seguros na rota da excelente música sertaneja. A viola já canta e o coração aguarda ansioso por mais um turbilhão de emoções. Aqui no Paixão Sertaneja, a trilha é feita de música que abraça profundamente a alma da gente.

0: trem bom de ouvir, né? Essa daqui é pra gravar na memória, tenho certeza. Houve alguma memória daquela pessoa especial ou daquele local especial depois que você ouviu essa canção? Sai daí não, hein? Porque tem muito mais por aqui.
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1: 8:28.
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17: Popstar está de volta.

0: continua no ar.
1: E a gente já chega com aquela fofoca que você adora, hein? Se liga nessa. A Alice Milagres, filha da nossa querida Gorete Milagres, e que a gente viu arrebentando lá em Malhação, fez uma revelação super sincera. Ela contou que não conseguiu seguir na carreira de atriz como gostaria e, pasmem, voltou pro mercado de trabalho tradicional. É isso mesmo, gente. Atualmente, a Alice está trabalhando como estrategista criativa numa empresa. Chocante, né? A vida real pegando todo mundo, até quem já brilhou na TV. Fica ligado, porque o Popstar volta já com muito mais.

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1: E começamos por aqui então, gente, a nossa viagem pelo mundo sertanejo, onde o rumo é sempre garantido. Se você não nos deixou, é porque entende que o mais incrível ainda tá pra acontecer, né? A viola tá afinada, o fole da sanfona respirando e o coração, o coração segue pulsando no ritmo da próxima canção. No Paixão Sertaneja, cada melodia é uma expressão da nossa trajetória, um espelho das nossas emoções. Então segure-se bem e vamos juntos caminhando pela estrada linda da emoção sertaneja.
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0: Poxa, minha gente, melodia maravilhosa, não foi? Cada verso reflete uma história que marcamos ou que marcou na nossa alma. Porque podemos marcar a alma do outro também. Você não concorda comigo? E aí, você já viveu algo assim? Compartilha aqui. Vamos continuar nossa viagem com sucessos aqui no Paixão Sertaneja.
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1: Estamos de volta com a última fofoca quentinha do mundo das celebridades para você ficar por dentro de tudo, sem perder nenhum detalhe. Preparados? E a gente fala agora do Zé Felipe, que está um verdadeiro sabor. Pelo menos é o que diz uma opinião que viralizou nas redes sociais. O cantor, de 28 anos, gerou um burburinho danado. E a Poliana Rocha, gente, não perdeu a oportunidade de comentar. Felicidade verdadeira. É fofoca que a gente ama, né? E é isso, minha gente. Fica ligado porque amanhã tem mais. Mais bastidores, mais histórias e tudo que tá bombando por aí. Se cuida, bebe água e não esquece. Aqui é só fofoca confirmada. Até a próxima.

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0: Chega ao fim mais um Paixão Sertaneja, meu povo. Caminhar nessa trilha de música excelente ao seu lado foi realmente incrível. Em cada faixa musical, revisitamos as nossas histórias. Temos risadas, fomos tocados pela emoção e escutamos o nosso coração. De coração aberto, vou agradecendo pelos momentos de prosa de hoje e pela companhia acolhedora. O sertanejo não significa apenas notas musicais, mas também abraços, recordações, sinceridade. Não deixe a tristeza tomar conta de você, porque ó, a gente já marcou a nossa próxima viagem, o nosso próximo encontro. Até o nosso próximo encontro, preserve-se, cuide-se, busque inspiração e siga deixando a vida seguir o ritmo encantador da música sertaneja.
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2: 8:57.

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9: Olá, minhas queridas. Sejam muito bem-vindas ao nosso Toque de Mulher. Que alegria ter a sua companhia nesta parte especial do programa. Eu sou a Andressa Pires e a partir de agora a gente vai bater um papo super bacana com dicas pensadas especialmente para você que busca bem-estar e um tempinho para se cuidar. E para começar, que tal a gente falar de um carinho para o corpo e a mente? A bambuterapia. Você já ouviu falar? É uma técnica de massagem que usa hastes de bambu de diferentes tamanhos, que se encaixam perfeitamente em cada parte do corpo. Pensa só, além de ajudar a diminuir a celulite, ela é maravilhosa para relaxar, aliviar aquelas dores musculares e até modelar o corpo e o rosto. O toque terapêutico do bambu libera neurotransmissores que trazem aquela sensação gostosa de bem-estar, sabe? É um alívio para as tensões, com movimentos leves que acalmam de verdade. É um convite ao relaxamento e à qualidade de vida. Fique ligadinha, porque eu já volto com mais dicas incríveis aqui no Toque de Mulher.
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Oi, gente! Excelente segunda-feira. E não é qualquer segunda-feira, né? A última do mês de agosto. Estamos no ar a partir de agora com a nossa edição última de agosto, né? Claro, gente. Noite da Conte. Eu sou a Patrícia Stephanie. A partir de agora faço companhia pra você em casa, no trabalho, sítio, chácara, fazenda, no carro, em qualquer lugar. Obrigada pelo carinho, pela carona, pela sua audiência. E a gente já chega trazendo muita música boa pra você que já está trabalhando, tá em casa, tá com os amigos, tá com a família e tá principalmente com a gente aqui na Conte FM. Tem Melin, Ouvi Dizer, só pra abrir a nossa noite da Conte de segunda-feira.

0: 9:15.
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14: Oi, minhas lindas. Que delícia ter vocês aqui no Toque de Mulher de novo, viu? E a gente já chega com uma dica daquelas que fazem a diferença no nosso dia a dia, sabe? Vamos falar de colorimetria. É muito comum a gente pensar qual cor combina mais com cada situação, né? Uma festa, um dia de trabalho. E é aí que a colorimetria entra. Por baixo do tom da nossa pele, existe o subtom. E ele determina as paletas de cores que mais combinam com a gente. Se você tem pele fria, aposte no lilás, azul, verde e branco clássico. Já quem tem o tom de pele quente, o laranja, vermelho, amarelo e o branco mais marfim ficam um arraso. E as peles neutras? Bom, essas combinam com quase tudo. Fique atenta ao seu tom e subtom para escolher o que te favorece. Mas o mais importante é usar o que te faz bem e te deixa ainda mais bonita. Que tal essa dica, hein? A gente já volta, viu? No Toque de Mulher tem sempre mais para você.
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0: você estiver, Rádio Conte, Turma do Pagode, Belo Sorriso Maroto, que parceria, né, gente? Quem vai ter coragem? Pra fechar o nosso primeiro bloco da Noite da Conte, daqui a pouquinho volto trazendo mais músicas, vai ter fofoca, vai ter muita coisa boa. Então, fica comigo, não sai daí.
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2: 9h32.
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0: Com a gente, Andressa Pires, chegando para mais uma parte cheia de dicas para nossa rotina, nosso bem-estar. Afinal, a gente merece se cuidar, né? E olha só a dica de agora, super importante para nossa pele. A acne, que muitas vezes associamos só aos adolescentes, pode aparecer em qualquer idade, crianças e adultos também. Por agir diretamente na nossa imagem, principalmente no rosto, é uma preocupação. Mas a boa notícia é o peróxido de benzoíla, uma substância que ajuda a combater essa inflamação. Ele reduz o tamanho e a irritação das lesões e pode ser encontrado em gel ou creme. Os resultados aparecem em umas 3 semanas. Mas ó, antes de usar, consulte um dermatologista para ter a orientação certa, combinado? A gente já volta, tá? Não sai daí que tem muito mais Toque de Mulher esperando por você.
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1: Estamos de volta com mais músicas pra você nesta segunda-feira incrível, a última do mês de agosto, gente. Vamos trazer mais sucessos, então? Henrique Castro, Jorge Matheus na participação Abuso de Poder. Na sequência tem Acato, tem Tiaguinho, tem Ferrugem, Fernando Sorocaba e muito mais.

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10: Que delícia ter você aqui com a gente no Toque de Mulher. Um abraço super carinhoso para todo mundo que nos acompanhou até agora. E para fechar nossa conversa, eu trouxe uma dica que toda mulher adora, sobre como prevenir aqueles poros indesejados. Olha, nossos poros são super importantes, por onde saem o suor e o sebo. Mas se eles entopem, adeus pele lisinha, né? Cravinhos e até acnes podem aparecer. O segredo, minhas queridas, é limpar a pele direitinho e apostar numa esfoliação suave. Pode ser aquela com microesferas ou com ácidos, mas sempre com cuidado, viu? Nada de esfregar com força ou usar muitas vezes por semana para não machucar. A esfoliação tira as células mortas, as impurezas e ainda ajuda a pele a se renovar. É um carinho que sua pele merece. Então, fica essa dica preciosa para você cuidar ainda mais da sua beleza. Um beijo enorme no seu coração. Muito obrigada pela sua companhia maravilhosa. O Toque de Mulher volta no nosso próximo programa, no mesmo horário, te esperando com muito carinho. Até lá!
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1: Onde você estiver, Rádio Conte, obra de arte, Rio Negro e Solimões e muitas outras participações incríveis. Bom, bora trazer pra você aquela vontade de pedir. Posso, gente? Baixa nosso aplicativo aí do outro lado, que é muito fácil. Você pode curtir a Conte FM de qualquer lugar. Não precisa ser exatamente só dentro de Mato Grosso. Fora também, qualquer lugar do país, do mundo. Você curte a gente pelo nosso aplicativo. Aí, ó, na palma da sua mão. É só você digitar Rádio Conte. Pronto, gente. Já vai estar aí curtindo a gente. Então capricha. Sem contar que você vai ficar sabendo quais são os municípios que estão conectados diretamente com a gente. São vários, tá bom? Baixa lá o nosso aplicativo, é muito bom ter você por lá também, tá? Vou e volto, tem mais músicas pra você curtir, pera aí.
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2: 9:59.
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Estamos de volta nesta segunda-feira com mais músicas para você curtir em todos os lugares. Exatamente. Tem Guilherme Benuto, Matheus e Cauã. Esse BO é meu.

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0: Onde você estiver, Rádio Conte, Sorriso Maroto, participação de Tiaguinho, promessas. Vamos fofocar, meu povo? Bora, porque Melody decidiu se pronunciar no último sábado depois de ver o seu nome associado a uma série de informações classificadas como falsas. Pelos stories no Insta, a cantora afirmou que alguns perfis de celebridades vêm publicando conteúdos sem fundamento sobre a sua vida pessoal e disse acreditar que esse tipo de exposição pode afetar a sua imagem. Entre os assuntos citados por ela estão uma suposta movimentação de 50 milhões. Uma história envolvendo a Maísa e rumores de rivalidade com a cantora Ana Castela. Segundo Melody, até uma entrevista antiga teria sido resgatada, usada fora de contexto para alimentar a ideia de desavença entre as duas artistas. E mais, o ponto que mais incomodou a cantora foi uma publicação sobre sua vida sexual. Melody negou ter declarado que seria virgem aos 19 anos e reforçou que evita expor esse tipo de assunto justamente por preferir manter as redes sociais voltadas apenas para a carreira. Pra finalizar, ela disse assim, ó: gente, eu nem mostro direito a minha vida pessoal pra vocês, porque eu realmente gosto de trazer trabalho, música, feat, álbum, enfim. Afirmou dizendo ainda que não faria espontaneamente uma revelação íntima dessa natureza. Eita, eita, eita. Vamos de mais músicas? Daqui a pouquinho, depois do nosso intervalo, quero você sempre com a gente por aqui, tá?
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2: 10h32.
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Estamos de volta com a nossa metade da Noite da Conte, que já está no ar a partir de agora, hein? E já quero trazer Thierry, participação de Zé Neto e Cristiano, vira-lata caramelo. Segundo, é a última de agosto.

0: 10h44.
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0: Onde você estiver, Rádio Conte, Alejandro Sanz e Alicia Keys, pra fechar o nosso quarto bloco desta noite de segunda-feira. Obrigada pelo carinho, pela sua audiência. Vou e volto. Tem mais músicas pra gente curtir? Com certeza. Pera aí.
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2: 11:03.
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6: E aí, galera conectada, que bom ter você aqui com a gente no Link, o seu programa para ficar por dentro de tudo que rola de mais quente no universo do entretenimento. Chega mais, a energia tá lá em cima pra gente desvendar as novidades juntos. E pra já começar com o astral elevado, olha só que notícia boa que vem direto do mundo das celebridades. O Lito Souza, de 59 anos, deu um show de superação. Ele fez uma surpresa e abriu uma live relâmpago nas redes sociais para comemorar, nas palavras dele, só notícias boas. Isso depois de ter revelado uma doença rara, gente. É inspirador demais ver essa garra, essa positividade, né? A gente torce sempre por ele. Mas calma que o Link tá só começando, hein? Tem muito mais pra gente conversar, desvendar e se divertir por aqui. Já já eu volto com mais novidades que estão bombando e que você precisa saber. Fica ligado, não sai daí não.
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0: 11.05.
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0: Oi, gente, estamos de volta com o nosso quinto bloco cheio de sucessos por aqui. E eu quero você curtindo tudo. Pra quem está voltando pra casa, pra quem tá trabalhando, ó. E aquela carona que a gente adora. Curtindo a gente pelo site, pelo aplicativo, valeu! Claro, né, gente? Pelas ondas sonoras do nosso rádio, que a gente ama demais. Então, bora! Tem Zeba, daqui a pouco tem Thales Lessa e a participação do Bruno. Ih, gente, tem tanto sucesso, muitos! Bora, só dá volume!

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1: E aí, galera conectada? Estamos de volta no Link, com sua dose de informação, alto astral e o bate-papo mais descontraído para animar o seu dia. Que bom ter você com a gente nessa parte do programa, viu? A energia aqui tá lá em cima e a gente já chega com uma notícia fresquinha do mundo dos famosos. Falando em gente que viaja e curte a vida, a Rafa Kalimann, que tem 33 anos, usou as redes sociais para compartilhar uns cliques bem bacanas. Ela estava se despedindo de Barretos, embarcando em um jatinho particular com a família. E a Rafa ainda brincou, falando que a mini diva queria ficar mais. Pelo jeito, a viagem foi boa demais. Quem não queria um pouco mais de férias, né? A gente sabe bem como é difícil dar tchau para um lugar bom, ainda mais com a galera toda. Mas ó, fica por aí que o Link tá só começando e tem muito mais vindo aí. Daqui a pouquinho a gente volta com novidades quentíssimas pra você. Não sai daí!
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0: noite, onde você estiver. Eita, a gente adora ter você sempre com a gente, conectados, né? Vamos trazer outra fofoca aqui, uma fofoca boa, inclusive, né? Porque também, vamos falar a verdade, eles merecem, né? A festa de Peão de Barretos no interior de São Paulo anunciou, então, ontem, né, domingo, que Chitãozinho e Chororó como os embaixadores da edição de 2027. A novidade repercutida aí no Fantástico, né, da Globo, aconteceu justamente no encerramento da edição de 2026, que começou em 20 de agosto e terminou ontem, domingo, após 11 dias de programação no Parque do Peão. A escolha foi revelada no final do rodeio internacional e carrega um peso histórico para o evento, já que a dupla acumula mais de 40 apresentações no palco de Barretos e mantém uma relação de décadas com a festa. Então tá aí, gente, ó. Chitãozinho e Chororó são anunciados como embaixadores de Barretos 2027.
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2: 11h30.
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4: Olá, gente bonita que tá ligadíssima aqui na rádio. Sejam muito bem-vindos ao Link, o seu programa pra gente ficar por dentro de tudo que rola no mundo das celebridades e muito mais. Chegando com toda a energia pra animar o seu dia e trazer as últimas novidades. E já vamos começar com uma notícia que agitou o universo da música e do entretenimento. O Ministério Público do Rio de Janeiro rejeitou a acusação apresentada pelos filhos de Erasmo Carlos contra a viúva do artista. É isso mesmo, pessoal. Leonardo Esteves e Gil Esteves tinham feito essa acusação, mas o MPRJ se manifestou sobre o caso e a decisão foi clara. Um desdobramento importante nessa história que a gente vem acompanhando de perto, aqui no Link. A vida dos famosos é sempre cheia de reviravoltas, né? E a gente tá aqui pra te contar cada detalhe, sem perder nada. Fique por aí. Daqui a pouquinho eu volto com muito mais pra você. Não sai daí.
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0: 11:31.
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2: Onde você estiver, Rádio Conte, estamos de volta com o nosso último bloco. É, o último bloco da Noite da Conte, último dia de agosto, gente. Tá chegando setembro, eita. Pra mim, de verdade, na minha opinião, agosto foi pra mim um dos mais rápidos. Graças a Deus, viu, gente? Passou assim bem rapidão, porque que nem foi meu salário. Passa rapidão também. Vamos trazer mais música, gente? Bora curtir? É segunda-feira, tem PPA e Ana Castela. Ia dar bom.

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1: Que vibe boa ter vocês com a gente. E olha só o burburinho que tá rolando no mundo fitness e do entretenimento. A nossa Miss Olímpia, Eduarda Bezerra, de 28 anos, tá dando o que falar. Ela postou lá no YouTube um momento super descontraído, comendo hambúrguer e brownie. Isso mesmo, uma refeição livre, um mês antes de buscar o bicampeonato no Mr. Olímpia. É pra provar que dá pra ser atleta de ponta e também se permitir umas delícias, né? Essa é a Eduarda mostrando a realidade de um atleta de alta performance que sabe a hora certa de relaxar e aproveitar. Super gente como a gente, mesmo com toda a disciplina. E a gente adora ver essa conexão. Ficamos por aqui com essa parte do Link. Foi demais ter a sua companhia, sua energia e a gente já deixa o convite, a promessa. Na próxima edição estaremos de volta com mais novidades, mais pautas que conectam você com o que rola de mais interessante por aí. Um abraço e até a próxima.
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0: Onde? Onde você estiver, hoje eu não vim falar de amor. Otelo, pra você, na nossa noite da Conte, assim a gente fecha muito bem, tá, gente? Eu volto mês que vem. Daqui a pouquinho, em mais uma edição da Noite da Conte. Agora vai ser setembro, vai ser terça-feira. Um beijo no seu coração. Eu sou a Patrícia Stephanie. E é claro que tem mais sucesso chegando por aí. A direção geral é dele, do Dr. Rodrigo Barbosa. 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
2: 2:07.

0: 2:18.
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2: 2:44.

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0: caminhoneirada de todo o Brasil! Chegou a hora do nosso encontro, hora do Brasil Caminhoneiro! Aqui é o Fernando Riquetti e eu tô chegando com informações das estradas, com dicas, recados e moda boa! Vamos juntos? Aumenta o som que essa meia hora é só nossa! As bobinas de aço estão entre as cargas mais pesadas e desafiadoras do transporte rodoviário brasileiro, viu gente? E uma amarração mal feita ou uma manobra inadequada pode transformar a viagem em um grande risco nas estradas. Por isso, transportar esse tipo de carga exige equipamentos específicos, treinamento e muita responsabilidade. Quem transporta bobinas de aço há mais de 8 anos e sabe tudo sobre o assunto é o estradeiro Dorival. Eu bati um papo com ele, viu? E aí, vamos ouvir?
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0: É, e antes do Dorival seguir com o 1316 para poder fazer a entrega, claro que eu tirei ele de dentro da boleia e que tá direto e reto aí no truque fazendo entrega de bobina, né, Dorival?
2: Isso, fazendo entrega de bobina e... graças a Deus, estamos aí, né?
0: Quem encontrar um 1316 hoje, ó, é o mesmo que você achar uma mosca branca de olho azul. E o cuidado, gente, com a questão da amarração da carga. O cuidado e o zelo que ele teve na hora de acondicionar a bobina ali no berço da carreta é algo que merece os parabéns aí, viu, Dorival?
2: Obrigado, obrigado. Mas é necessário, né? A gente tem que amarrar bem para evitar acidentes, né?
0: Antes de você vir para cá, para a empresa, você já trabalhava com esse tipo de transporte ou não?
2: Eu trabalhava, mas era com anodização. A carga era diferente, era alumínio, né? Barra de 6 metros. Então era completamente diferente. Mas o cuidado sempre é o mesmo, né? Sempre tem que tomar cuidado com a amarração e para ter tudo em ordem, né? A gente amarra com a cinta tudo direitinho para não ter problema, entendeu? O seguro morreu de velho. A gente tem que estar preparado, né? Bem preparado. E graças a Deus, eu peço para o Senhor sempre me dar força para mim continuar dessa forma. Nunca ser negligente com o meu serviço.
0: É, gente, depois de acompanhar toda essa operação, fica fácil entender que transportar bobinas de aço vai muito além de simplesmente carregar um caminhão. Cada cinta apertada, cada corrente tensionada e cada conferência realizada por toda essa turma fazem a diferença para garantir que milhares de toneladas de aço cheguem diariamente ao destino sem colocar vidas em risco. Olha, turma, antes de encerrar a matéria, dica de ouro para você, viu? Para a galera que está no carro de passeio, principalmente, mantenha a distância dos veículos que transportam bobinas de aço, viu? Porque qualquer vacilo, qualquer desviada que o motorista possa fazer no trajeto, a última coisa que a gente quer é que uma bobina dessa aí, ó, caia em cima do teu veículo. Deus me livre no trem desse daí.
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0: sustento à família. E para entender a realidade dessa turma, a Confederação Nacional dos Transportadores Autônomos, a CNTA, realizou uma pesquisa identificando a realidade dos autônomos e esse estudo está chamando a atenção de muita gente. A grande maioria dos pesquisados foi de homens. Mais da metade estudou até o ensino médio e de cada 10 caminhoneiros autônomos, 7 são casados. De cada 3 caminhoneiros pesquisados, somente um possui cadastro de pessoa jurídica, empresa ou microempreendedor individual, conhecido por MEI. Recebem mensalmente, em média, R$ 3.900 líquidos e, para isso, trabalham em torno de 23 dias por mês. Assim como as máquinas, o corpo humano também tem limites. E tentar burlar essas limitações humanas fazendo uso de rebites ou drogas ilegais normalmente leva a riscos que são inaceitáveis e por caminhos que muitas das vezes não têm volta. Quanto ao caminhão dos autônomos, alguns dados surpreenderam até mesmo a CNTA. Por exemplo, a idade média dos veículos é de 14 anos. 8 em cada 10 autônomos declararam que estão com seus caminhões quitados. E aqueles que ainda pagam o financiamento, metade disseram que estão com prestações atrasadas. E mais da metade apontou a necessidade de mais fiscalização e policiais no trecho para ter mais segurança. É isso aí, turma! Conhecer o perfil do profissional autônomo que está na estrada é o primeiro passo para que a gente possa identificar o que não vai bem para poder corrigir, aquilo que está dando certo para reforçar, porque isso traz melhores condições de trabalho, mais satisfação e, principalmente, muito mais segurança.
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2: E aí, parceiro, você está atento aos filtros do seu cargueiro? O filtro de ar, por exemplo, além de reduzir o desgaste em componentes como pistões e bielas, também pode otimizar o consumo de combustível. Eu estive numa grande fábrica de filtros na cidade de São Paulo e conversei com um especialista no assunto. Paulinho, roda a matéria aí, meu velho.
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3: Nós estamos no laboratório de uma das maiores fabricantes de filtros de todo o mundo, gente. Não é do Brasil, não. Do Brasil é a maior, mas é uma referência mundial quando o assunto é filtragem. E quem vai bater um papo com a gente é um dos camaradas que mais entendem do assunto do Brasil. É o Roberto Rualonga. Tudo bem, Robertinho?
4: Tudo bem.
3: E esse camarada tem uma trajetória aqui dentro, viu? Começou no chão de fábrica, foi para engenharia, foi um dos responsáveis em construir esse laboratório. E eu lancei esse camarada aqui para vir falar a respeito de filtro, já que tem muita gente que acha que filtro é tudo igual, né, Roberto?
4: É, esse é um dos erros do mercado, né? Achar que filtro é tudo igual é o maior erro que o pessoal comete, e aqui a gente pode mostrar vários detalhes referente a isso.
3: Legal. Então, irmão, o Roberto estava comentando um negócio bem bacana. Vou, Riquete, se você, a gente for acompanhar a evolução do automóvel ou dos caminhões, né, dos veículos de forma geral, a gente vê o quanto que ele foi evoluindo ao longo do tempo. Se é que, por exemplo, aqueles estradeiros veteranos que rodavam com o caminhão dos anos 60, anos 70, a gente tinha um sistema de injeção que era por bomba injetora, aquele negócio bruto, rústico, sistemático, que o camarada com uma caixinha de ferramenta conseguia dar cabo, porque era um sistema completamente diferente daquilo que tem até hoje. E se a gente for acompanhar a tecnologia do caminhão e a gente vê o filtro, acabou acompanhando muito e acho que até se tornando referência para as montadoras também, né, Rolonga?
4: Sim. Hoje mudou tudo, né? Se a gente for pensar nos veículos antigos, que eu trabalhava com contaminantes maiores, que ele aceitava muitas coisas, até pela construção, né?
3: Agora, aquele negócio que o pessoal fazia antigamente, quando via que o filtro estava tudo sujo, ia lá naquela mangueira de ar comprimido, metia um ar aqui dentro para sair toda aquela sujeira e achava, pronto, agora o meu filtro está novo de novo. Isso daí, se acabou com o teu filtro, não vai resolver mais em nada, né?
4: A gente volta para o passado, né? Antigamente a gente tinha sistemas de filtro que a gente falava, né? Que eram filtros, né, metálicos muitas vezes, que era como se fosse uma esponja, né? Que ele era lavável, mas o conceito era diferente. Então quando eles fazem essa falsa impressão de limpeza, ele também está abrindo os poros do papel. No que ele abre o poro do papel, ele permite a passagem de uma sujeira que o motor não consegue trabalhar. Então ele está mais prejudicando do que ajudando o bolso dele.
2: Ô, Roberto, muito obrigado pelas dicas, viu? Ouviu, parceiro? Tem que ficar atento. Não marque bobeira não, hein?
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2: Turma, na última década, os acidentes envolvendo ônibus rodoviários deixaram mais de 21 mil mortes nas estradas brasileiras. É muita gente. Mas boas práticas podem indicar um caminho para mudar essa realidade. Quem explica é o Ronildo Lopes, supervisor de tráfego. Vamos ouvir.
3: Hoje o transporte coletivo de passageiros, em todos os segmentos, né, transporte coletivo, transporte escolar e fretamento, né, que é o ramo da empresa que eu trabalho, ela transporta vidas, né, e essas vidas, elas têm famílias, né, têm entes queridos, a gente tem que transportar eles com segurança e da melhor maneira possível. A gente bate bastante essa tecla, né, da preparação dos motoristas, né, da empresa, que todos são formados, né, de devidamente do transporte coletivo de passageiros, CNH sempre, né, em dia, certinho. Dentro da cidade não tem tanto fiscalização, mas na rodovia federal o pessoal está sempre ali fiscalizando, né, e vendo como é que estão as condições, né, dos veículos. Por isso que eu falo que o transporte de passageiros é o mais complexo que existe. Porque o transporte de carga, né, a carga tem seguro, né, o caminhão, depois o bem material você consegue recuperar, mas a vida é algo que não retorna.
2: O que deveria ser regra, infelizmente, é exceção. Nem sempre os gestores tratam os seus veículos e principalmente os motoristas dessa forma. Isso porque, de acordo com o Sina Agências, Sindicato dos Funcionários das Agências Reguladoras, há sinais claros de redução da fiscalização do transporte rodoviário de passageiros nas rotas interestaduais, inclusive com fechamento de vários postos de fiscalização. Na rodovia Regis Bittencourt, corredor que liga São Paulo até a cidade de Curitiba, encontramos essa blitz no município de Registro, na região do Vale do Ribeira. E quem conversou comigo foi o policial rodoviário federal Evandro Costa.
4: Nós temos cada vez mais procurado esse trabalho de orientação, e afinal de contas aqui a gente não está só para fazer a punição, nós estamos também para fazer a conscientização desses motoristas. Hoje em dia, a maioria dos acidentes com vítimas, eles acontecem devido à colisão traseira. Às vezes por falta de atenção, às vezes por falta da distância de segurança, e as pessoas ainda não se conscientizaram. Então, a gente faz sim um trabalho voltado especificamente para ônibus, especificamente voltado para os passageiros, principalmente, para a questão de usar o cinto de segurança realmente, porque a gente percebe, próximo dos 30 anos de profissão que eu tenho, eu vi muita gente perder sua vida por não usar o cinto de segurança. Então a possibilidade dessas pessoas acabarem perdendo suas vidas é muito grande. E o cinto de segurança, ele realmente salva vidas. Isso daí é comprovado por números, não somente porque eu estou falando aqui não. Durante a fiscalização, o motorista é obrigado a me convencer. Se ele, por exemplo, ele não estiver com o tacógrafo funcionando, por exemplo, por algum defeito, alguma coisa, simplesmente ele vai ser autuado e vai aguardar as 11 horas de descanso obrigatória, porque eu não tenho como analisar. Ele não tem como me provar. Então, na dúvida, ele vai cumprir as 11 horas. Verificar as condições de pneus, tacógrafo, verificar a sinalização, todas as condições gerais do veículo.
2: É isso, turma. Basta seguir as regras e rodar com segurança.
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1: E agora tem música. Israel e Rodolfo.
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1: Sempre é muito importante lembrar que para um bom desempenho na estrada, caminhoneiro não pode deixar de lado a regulagem dos tirantes, principalmente a galera que está num cavalo trucado, está numa carreta ou num semi-reboque. O Joaldo Faria dos Santos, gerente de Truck Center em Ribeirão Preto, explica o quanto é importante fazer a troca das buchas e a regulagem desse item. Ouve aí.
2: Com certeza, Riquete. É um dos itens assim, mais importantes da suspensão e responsável pelo alinhamento, o ajuste do paralelismo dos eixos da carreta, né? Se as buchas, por exemplo, estiverem com folga, podem prejudicar o sistema de suspensão e fazer com que o veículo gaste mais pneus e também, com certeza, um maior consumo de combustível, né? Pois os eixos tendem a sair da posição correta e andar como se estivesse arrastando, forçando mais. Então, é muito importante, nós recomendamos a verificação periódica das buchas dos tirantes e também dos demais componentes da suspensão.
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1: E a gente bate seta pra direita. Hora de ancorar o cargueiro. 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Muito obrigado pela companhia, obrigado pela parceria. Mas amanhã, eu e toda a minha comitiva estaremos de volta. Grande abraço, turma. Fique com Deus.

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Bom dia, minha gente querida. Que alegria imensa começar mais uma terça-feira, 1º de setembro de 2026, aqui na sua Rádio Conte, 101,5 FM, onde você estiver. Eu sou Pedro do Vale e é um prazer gigante ter a sua companhia para mais um Som do Campo, a primeira parte do nosso programa, cheio de música boa, mensagens que tocam o coração e muita energia positiva pra gente. E falando em mensagens que tocam a alma, hoje a gente reflete sobre os Salmos, essas palavras tão potentes que nos guiam. O Salmo 17, por exemplo, nos lembra da proteção divina, com Davi pedindo a Deus: protege-me como a menina dos teus olhos, esconde-me à sombra das tuas asas. Que imagem linda de cuidado, não é mesmo? Ou ainda o Salmo 9, que nos conforta: o Senhor é refúgio para os oprimidos, uma torre segura na hora da adversidade. É pra gente confiar e se sentir seguro, com a certeza de que Deus jamais abandona quem o busca. No Instagram, @radioconte_mirassol. E claro, no nosso WhatsApp, para você mandar seu recado: 999-904664. Manda um bom dia pra gente. E para começar de verdade, para embalar a sua manhã com a gente, prepare-se porque o clássico já está chegando. Daqui a pouquinho, Velha Porteira com Lourenço e Lorival. Fique ligado.

dia, gente animada! Que alegria ter você ligado na Rádio Conte 101,5 FM, a rádio onde você estiver. No som do campo, a energia é lá em cima, com a melhor seleção para sua manhã. Vem junto!

0: Bom dia, bom dia! Que alegria ter você ligado na Rádio Conte, 101,5 FM, onde você estiver. 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Um rápido intervalo e a gente volta já.
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0: 4:19.
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2: Estamos de volta, sim, e o Som do Campo tá de volta, levando muita música boa e aquela companhia gostosa para começar o dia. Um alô especial de coração para Aparecida do Carmo, pro Ade Júnior e para todo o pessoal aí do Margarida Alves que tá curtindo com a gente na Rádio Conte 101,5 FM. Onde você estiver, a gente tá junto. Quer participar? Manda um alô no nosso WhatsApp 999904664. Você também encontra a gente no Facebook Conte Mirassol. E no Instagram é só seguir @RadioConteMirassol. E agora, para essa parte do programa ficar ainda melhor, vem um clássico que a gente ama de paixão: Tonico e Tinoco com Adeus Mocada. Prepara o coração e aumenta o volume.

Bom dia para você que tá ligado no Som do Campo, 101,5 FM, onde você estiver. E energia boa nesta parte do nosso programa. 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Fique com a gente.

0: dia, bom dia, bom dia, meu povo! Que energia boa demais aqui na Rádio Conte, 101,5 FM. Onde você estiver, o som do campo segue agitado, com muita informação e a trilha sonora perfeita para começar a terça-feira com o pé direito. Agora, segura aí que a gente vai rapidinho para um giro pelos nossos parceiros comerciais. Mas não sai daí não, tá? Fica na sintonia da 101,5 FM. Siga a gente no Facebook Conte Mirassol, no Instagram, @ Rádio Conte Mirassol e mande um alô no nosso WhatsApp. Anota aí, 999904664. É rapidinho e a gente já volta com mais Som do Campo pra você. Segue com a gente.
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0: 4h32.
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2: Bom dia, bom dia. Olha aí, minha gente, estamos de volta com o Som do Campo na Rádio Conte 101,5 FM. O rádio não para e o carinho de vocês também não. Um alô especial para Maria Di, lá na comunidade Sete Galhos, e pro Beto, pra Glória e pra todos que estão ligadinhos com a gente. Manda seu recado no nosso WhatsApp 99990-4664. E agora, trepalhe o coração, porque vem aí um clássico que emociona, Barrerito, com Amanhã.

0: Bom dia, bom dia! Que energia, hein? Som do campo no ar, na sua Rádio Conte, 101,5 FM. Vamos rapidinho pro nosso intervalo comercial, mas não saia daí, viu? A gente volta já já, com muito mais. Fique ligado, onde você estiver.
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0: 4h46.
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2: Bom dia para você que tá aí na escuta. Estamos de volta com a Rádio Conte 101,5 FM, onde você estiver. Um alô especial para Rayane Araújo, para o Dinei do Porto Estrela, que estão sempre ligadinhos com a gente no Som do Campo. E para continuar animando a sua manhã, preparando aquele clima bom, vem aí Irmãs Freitas com um copo de cerveja. Segura essa.

Bom dia, gente amiga. Que energia no som do campo, aqui na Rádio Conte, 101,5 FM. Nesta parte do programa, a gente manda aquele abraço para você e lembra do café Favo de Mel, da Aragon Bombas Injetoras e Retificadora de Motores e da loja Espaço Caltri, onde você estiver.

0: dia, bom dia! Que energia boa pra você que tá na Conte 101,5 FM, onde você estiver. No som do campo, a energia é demais. Daqui a pouquinho a gente volta com mais, mas antes, um rápido intervalo. Manda um oi no WhatsApp 999904664. Eu volto já.
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0: 5 e 1.
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2: Bom dia, Brasilzão! Estamos de volta com o Som do Campo, aqui na Rádio Conte, na 101,5 FM, onde você estiver. E um alô especial, um carinho enorme pro Sidney Galo, pro Valmir César, lá do Porto Esperidião, e pra Kátia, em Glória do Oeste. Muito obrigado pelo carinho e pela companhia, gente. Você que tá ligado, interage com a gente. Manda seu recado pro nosso WhatsApp, 99990-4664. Segue lá no Instagram, arroba Rádio Conte Mirassol, e no Facebook Conte Mirassol. E pra embalar essa manhã, a gente já engata uma moda boa que vai fazer você levantar o chapéu. Prepare-se agora pra Boiada Cuiabana, com Pedro Bento e Zé da Estrada. Música.

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Bom dia, meu amigo do campo. Que energia boa na Rádio Conte, 101,5 FM. O som do campo segue firme e a gente agradece a audiência. 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Sintoniza e vem com a gente.

0: Energia gente boa! Que energia que pulsa aqui no Som do Campo, hein? É bom demais estar junto de você. E a gente segue com o melhor da nossa terra. Mas agora, segure um pouquinho. Vamos para um breve intervalo comercial, com recados importantes. Mas já já eu tô de volta com muito mais para você. Não saia daí, viu? Você está na Rádio Conte 101,5 FM, onde você estiver. Manda um alô pra gente no WhatsApp. Anota aí, 99990-4664. E segue a gente no Face, Conte Mirassol. E no Insta, @ Rádio Conte Mirassol. Fique ligado, a gente volta logo.
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0: 5:19.
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2: Bom dia, estamos de volta com o Som do Campo, aqui na Rádio Conte 101,5 FM, onde você estiver. O Som do Campo segue firme, viu? Um alô pro seu Sebastião, que mandou um áudio pra gente, sempre de radinho ligado.
3: Bom dia, Pedro, tudo bem com você? Espero que sim, se Deus quiser, ele quer. Pedro, manda uma música pra nós aí, ligo de manhã, felicito pra você da rádio, pra minha família, quem estiver na escuta, mais um dia que vem, se Deus quiser. Tchau, muito obrigado.
2: E aquele alô especial pra Dona Francelina, em Porto Esperidião, que tá sempre com a gente. Agora, prepara o coração.
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0: Bom dia, meu amigo, minha amiga do campo. Bom dia, Brasil. Que energia incrível. Que alegria ter você ligado no Som do Campo, aqui na Rádio Conte, 101,5 FM. Onde você estiver, a gente tá junto. É isso aí. E para manter essa sintonia lá no alto, nesta parte do programa, a gente vai fazer uma pausa rápida. Daqui a pouquinho a gente volta com mais Som do Campo para você. Mas antes, fique ligado nos nossos comerciais. 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No Facebook é Conte Mirassol. No Instagram é @RádioConteMirassol. É rapidinho, já voltamos.
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0: 5h39.
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2: Bom dia Brasil! Estamos de volta com o Som do Campo, na 101,5 FM, a Rádio Conte, onde você estiver. Mais um alô chegando aqui pra gente, um abraço pro Romeu Antônio e pra Eva Melo, que está sempre de radinho ligado. Aquele abraço, minha amiga! E agora, pra esquentar de vez sua manhã, prepare-se porque André e Adriano chegam com A Giripoca Vai Piar.
3: Poxa!

dia. Que vibe boa no seu som do campo, aqui na Rádio Conte, 101,5 FM, onde você estiver. Agora a gente faz uma pausa rápida, mas já já eu tô de volta com muito mais pra você. Mande sua mensagem no nosso WhatsApp, 99990-4664. Fica ligado.

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0: 5h50.
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2: Bom dia, meu povo. Que alegria ter você aqui, sintonizado na nossa Rádio Conte, 101,5 FM. Onde você estiver, estamos de volta com essa energia contagiante do som do campo. É isso mesmo, o rádio vai chegando em todos os cantos, levando música, informação e muita alegria direto para você. Um alô especial para o seu Dirceu Martins. Um grande abraço para todos vocês que nos acompanham com tanto carinho. Não esquece de mandar seu recado, seu pedido, no nosso WhatsApp. Anota aí, 99990-4664. No Facebook, a gente é Conte Mirassol. E no Instagram, é só seguir @ Rádio Conte Mirassol. E por falar em boa companhia, prepare o coração, porque César e Paulinho têm um convite pra lá de especial. Vem fazer amor comigo.

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0: 16h32.
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dia, minha gente. 101,5 FM, onde você estiver. Seguimos firmes aqui no Som do Campo, com o melhor da nossa terra. Daqui a pouco a gente volta com mais coisa boa pra você. É rapidinho, tá? Um pequeno intervalo e já já estamos de volta. Não esquece de seguir a gente no Instagram, @radioconte_mirassol, e mandar seu recado no WhatsApp 99990-4664. Voltamos no instante.

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Chegamos ao final, gente, de mais uma edição do nosso Som do Campo. Que manhã espetacular, não é mesmo? Muito obrigado de coração pelo carinho da sua audiência, pela sua companhia que fez toda a diferença aqui com a gente nesta manhã. É sempre um prazer enorme ter você sintonizado na 101,5 FM. 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Eu sou Pedro do Vale e foi maravilhoso estar com vocês. A Rádio Conte, com o slogan Onde Você Estiver, te acompanha em todos os lugares. Para continuar por dentro de tudo, siga a gente no Facebook, é Conte Mirassol, e no Instagram, @RadioConteMirassol. Quer mandar uma mensagem rápida? Nosso WhatsApp é o 99990-4664. Anota aí, 99990-4664. Um grande abraço para você e para toda a sua família. A gente se encontra na próxima. Um excelente dia e até lá. Tchau! Nesta terça-feira, 1º de setembro de 2026, a gente se despede por aqui. Valeu!

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Agora 7 horas pontualmente em Mirassol do Oeste. Bom dia. Muito bom dia, senhoras e senhores. A partir de agora, o Giro Conte está no ar inteirinho para você. Falamos de Mirassol do Oeste, Mato Grosso, Brasil. Aqui, pertinho da Bolívia. Ó, próximo a Cáceres, Quatro Marcos, Curvelândia. Glória do Oeste. Entre outras cidades importantes no entorno da nossa querida Mirassol do Oeste. Giro Conte, edição do dia 1º. Chegamos a setembro, que maravilha, né? Que venha setembro com bons fluidos, boas informações, não é? 1º de setembro de 2026. Hoje é terça-feira. E a gente deseja para você uma terça-feira, a melhor terça-feira aí da sua vida, tá certo? Que possa realmente acontecer tudo de bom aí para você, nos seus negócios, na justiça, no trabalho, no amor, enfim. Giro Conte tem a direção comercial e supervisão geral do senhor Silvio de Oliveira. OPEC e produção, a Silmara e o Bruno Nod. Nas reportagens, na produção e também na edição desse jornal, é de Tadeu Benites, que sou eu mesmo, o seu criado. Homem é preso suspeito de esconder droga no carro da ex para incriminá-la. Motociclista estava trabalhando quando foi atingido por um carro de luxo e morto na capital. Mato Grosso concentra 6 das 10 maiores temperaturas no Brasil e possui a cidade mais quente do ano. Ministério Público cobra 1 milhão de frigorífico após novos despejos de resíduos em rio. E em Porto Alegre do Norte, você sabe que é a cidade aqui do Mato Grosso, não é? Justiça nega exame psiquiátrico à mulher investigada por morte de sogra.

Agora 7:04, 7:04, daqui a pouco tempo e temperatura. Lá no sul do país, tem gente que tá usando guarda-chuva, não é? E blusão. Blusão grosso para aguentar frio e chuva lá pro sul do país. E aí, Mirassol do Oeste? Como que o tempo vai se portar? Ou pensa no lugarzinho quente. Ontem, anteontem, essa semana aí, brincadeira, né? Que situação, como é que faz aí pro menos favorecido da sorte, o mesmo menos favorecido pela sorte, dormir? Se não tiver aí um bom ventilador. Tem gente que não tem ventilador. Então tem que se arrumar aí com água, toalhas molhadas, não pela baixa umidade. É para refrescar, senão não consegue, né? Hoje, quem tem ar-condicionado, que não é, questão de luxo e necessidade, realmente tá tendo muitas dificuldades para ter aquele sono restaurador para dormir, né? Ex-diretora da Fundação de Saúde, Samuel Greve, é condenada por desviar R$ 335 mil para apostas. Escapou da execução, mas caiu nas garras da PM. Homem com tornozeleira é preso com drogas. Homem baleado na porta de casa morre após 3 dias internado. Esse homem, identificado como Robson Moura, de 32 anos, morreu após permanecer 3 dias internado com estado grave no Hospital Regional de Cáceres. Ele havia sido baleado na madrugada da última quinta-feira, dia 27, em frente à própria residência em Pontes e Lacerda. Segundo informações da Polícia Militar, 2 homens chegaram de bicicleta no endereço, localizado na rua Pernambuco, por volta das 2 horas da madrugada, e chamaram a vítima pelo nome, ou seja, chamaram aí pelo Robson. E quando esse apareceu, né, quando a vítima foi até o portão para atender, os suspeitos efetuaram vários disparos e Robson foi atingido no braço e no peito. Os familiares prestaram os primeiros socorros até a chegada do corpo de bombeiros. O homem foi encaminhado para atendimento médico e posteriormente transferido para o Hospital Regional de Cáceres. Robson permaneceu internado desde o dia do crime, mas não resistiu às complicações provocadas aí pelos ferimentos. A morte foi confirmada na noite de domingo, dia 30. Após ataque, os suspeitos fugiram utilizando bicicletas e não foram mais encontrados. Até o momento não há informações sobre a prisões relacionada ao caso. É ver, utilizaram bicicleta para cometer esse homicídio, né? Escapou da execução, mas caiu na PM. Estava com tornozeleira e foi preso com drogas em Mato Grosso. A Polícia Civil investiga o homicídio e trabalha para esclarecer a motivação do crime, além de identificar e localizar o responsável pelos disparos. Outra manchete importante, não tão importante
para quem comanda Cáceres, né, e os moradores daquela grande cidade, mas com muitas dificuldades. Cáceres tem o menor, ou tem menos da metade do PIB per capita médio de Mato Grosso. E isso realmente não é bom.

Emboscada. Escapou da execução, mas caiu com uma PM. E, inclusive, como eu disse, com tornozeleira, é preso com drogas. A manchete refere-se à prisão de um homem de 38 anos, monitorado por tornozeleira eletrônica, que foi detido pela Polícia Militar em Nova Mutum. Cidade aqui, uma cidade interessante aqui de Mato Grosso. O termo escapou da execução contextualiza de que ele já possuía antecedentes e sobreviveu à dinâmica do crime, mas acabou sendo capturado em flagrante por tráfico de drogas. O suspeito demonstrou forte nervosismo e comportamento suspeito ao visualizar a aproximação da viatura da PM. A apreensão. No interior da residência, os policiais militares encontraram diversas porções de substâncias de entorpecente e prontas para comercialização, além de balança de precisão e materiais utilizados para embalagem e o preparo aí das pontas, né? Então o cara era comercializava, era traficante. Era vendedor, né? Daí desse tipo de entorpecente. E ele tem acumulado diversas passagens criminais anteriores por tráfico de drogas e outras infrações, descumprindo o regime de monitoramento da tornozeleira eletrônica e ao persistir aí na prática criminosa. O suspeito e todo o material apreendido foram encaminhados à delegacia de polícia daquele município, da Polícia Civil aí de Nova Mutum, para o registro do boletim de ocorrência e a tomada de providências cabíveis. Cheio de ocorrência, né, tem aí bastante antecedentes e vai ficar uns dias apenas atrás das grades e, infelizmente, daqui a pouco está de volta praticando o mesmo ou outros crimes também.

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Ora, faz tanto tempo aquela questão do desvio, daquela significativa importância em valor da ex-gerente do Samuel Greve. A gente já estava pensando, será que isso aí vai ficar para quando, né? Em algumas situações ainda é possível falar que a justiça tarda, mas não falha. Demora um pouquinho, né? Mas logo tem resultados. E tem outros resultados de situação com a justiça aqui em Mirassol do Oeste que a gente espera que demora, né? Não tem como não demorar. Mas o importante é que apresente para a sociedade aí o desfecho dessa situação. Depois dos comerciais, a gente lembra essa situação aí do Hospital Samuel Greve.

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0: Aliás, tem duas personalidades que estão literalmente à disposição aí da justiça, isso há muito tempo, ou sendo investigado, e agora tendo aí o desfecho, não é? Bom, vamos primeiro falar aqui com a questão aí do Samuel Greve. Essa matéria está em vários sites, entre eles, está aqui o Popular Online, meu amigo Ferreira. Ex-diretora da Fundação de Saúde, Samuel Greve, é condenada por desviar 335 mil para apostas. A justiça determinou o ressarcimento integral, suspensão dos direitos políticos por 7 anos e multa no mesmo valor do prejuízo. A Justiça de Mato Grosso condenou Fabiana Pereira de Souza Lopes por ato de improbidade administrativa após reconhecer o desvio de R$ 335.651,72 para os cofres ou dos cofres, né? Dos cofres da Fundação Municipal de Saúde, prefeito Samuel Greve, em Mirassol do Oeste. A sentença foi proferida pelo juiz Patrick Coelho Campos Gapo, da primeira vara de Mirassol do Oeste, no processo movido pelo Ministério Público de Mato Grosso. Segundo a decisão, Fabiana ocupava o cargo de diretora administrativa financeira da Fundação quando realizou transferências de recursos públicos para contas de sua titularidade. De acordo com a sentença, as transferências ocorreram de forma reiterada durante aproximadamente 10 meses. A decisão também aponta que houve adulterações de extratos bancários com o objetivo de ocultar as operações. A própria ré admitiu ter realizado as transferências e afirmou que os valores foram utilizados para apostas online. Além da confissão, o processo contou com os extratos bancários, comprovantes das transferências e depoimentos de testemunhas que, segundo o Ministério, segundo o magistrado, confirmaram os fatos. A Justiça considerou configurado o dolo na conduta e enquadrou o caso no artigo 9º, inciso 11 da Lei de Improbidade Administrativa. Na sentença, a Justiça determinou o ressarcimento integral dos R$ 335.651,72 à Fundação Municipal de Saúde, com correção monetária e juros. Também foi aplicada a multa civil no mesmo valor, R$ 335.651,72, além da suspensão dos direitos políticos por 7 anos. Fabiana ainda foi proibida de contratar com o poder público ou receber benefícios e incentivos fiscais ou creditícios aí pelo período de 7 anos. A sentença também determinou o pagamento das custas processuais. O pedido do Ministério Público para a condenação por danos morais coletivos, no entanto, foi rejeitado pela Justiça. A decisão prevê que, caso haja recurso, o processo será encaminhado ao Tribunal de Justiça de Mato Grosso após o cumprimento das etapas processuais. E essa questão aqui do gerente da Prefeitura de Mirassol do Oeste, que foi condenado, é outra informação importante aqui. Né? Vamos aqui com a manchete e depois nós vamos fazer a complementação dessas informações. Lembrando que há informação que o delegado de polícia local teria outras informações adicionais referente ao que eu acabei de falar sobre a questão do Hospital Samuel Greve. E a gente vai falar com ele para saber se procede o que a gente ficou sabendo aí, de que ele tem outras informações complementares dessa ocorrência, tá certo? Outro personagem é o senhor Jonathan Douglas Espíndola Ribeiro, por ato de improbidade administrativa envolvendo o desvio de R$ 414.580,64 dos cofres públicos de Mirassol do Oeste. A decisão foi proferida pela segunda vara da comarca de Mirassol do Oeste, em ação ouvida pelo Ministério Público do Estado de Mato Grosso. Nunca nesse município tantos processos e tantas situações contra o ente público, que precisa de muitos recursos, tem muitas demandas reprimidas, tanta coisa que nós precisamos, e esse dinheiro, né, que são desviados, outros que têm informações que correm aí pela justiça, mas eu acredito que dentro de um tempo que não pode ser superior a um ano e pouquinho, tudo deverá ser esclarecido, as denúncias que já foram resolvidas, como é o caso desses dois, e outros que ainda vão entrar no foco da justiça. Então a gente tem certeza que a justiça está aí. Talvez não trabalhe de acordo com a vontade de todos nós. Né? Às vezes vai, depende de vários aspectos provatórios para dar a martelada final e para que os responsáveis aí por desvios ou até mesmo falar sobre corrupção, né, possam cumprir. Em alguns casos até sai uma cadeia, né, prisão. Em outros, situação mais branda, mas no 0-0 não fica, né? Não fica sem punição de forma nenhuma. 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E hoje, antes da minha amiga Vânia, pai e mãe, na verdade, né? Do Samuca, atleta paralímpico, né, que teve uma cirurgia complicada há mais de 15 anos. Morador aqui de Mirassol do Oeste, depois foi para fazer o tratamento. Depois da cirurgia, né? Teve que fazer todo esse tratamento em Várzea Grande, Cuiabá e também Cuiabá. E nessa ausência aí dos dois, até conheci a casa deles, uma casa bem fraca, uma casa de madeira, muito antiga, mas enfim, era a casa deles. Então teve uma invasão, né, uma, abre aspas, grilagem, se é, ocupação, na verdade. E desmancharam a casa, fizeram outra, né, porque aquela realmente já não aguentava mais nada. E Ivânia disse que, além de trazer o Samuel para ver os amigos, né, alguns parentes, ela também veio a pedido do juiz aqui de Mirassol para ver essa situação que ainda está transcorrendo aí pela justiça. O menino tinha 1 ano e 3 meses, fez a cirurgia e tal. Agora, você vê o tempo que já passou? Ele está com 17 anos. E essa situação dessa casa parece que não foi resolvida. Ontem teve essa audiência e eu não tive acesso ontem, não tive tempo de fazer a entrevista. A gente quer saber o que a justiça vai fazer com essa situação. Meu Vânia, hoje a gente vai arrumar o tempo para fazer a entrevista, você não pôde vir aqui hoje cedo. A casa de fato era sua? Houve realmente a situação de invasão? Invasão é crime, né? Agora você só tem essa casa, tem um filho especial, né? Cadeirante. Você vai ficar na rua, você está lá, mas está em casa locada ou arrumada aí por causa do tratamento do menino. Que apesar de toda a cirurgia no coração, apesar de resultados interessantes enquanto cadeirante, ele, um dia desse, vai voltar para Mirassol. Aí ele vai para a rua, vai para baixo da ponte, vai pagar aluguel. E esse pessoal que, segundo informações, por isso que eu quero que você me dá a entrevista, eles, de fato, invadiram? E ver, ler aí o processo, se tem, né? E ver o que a justiça vai fazer. Porque, pelo que eu sei, já faz muito tempo. Porque daí a gente fala, a justiça demora, mas sai. Mas, ó, a gente sabe que essa situação, de tanto ela ficar lá, alguém falou, essa casa anda só fechada, eu vou invadir. Isso é o que eu sei. Depois, vamos derrubar essa casa, vamos fazer uma melhor. E derrubaram. E aí? Aí ela teve na audiência, ela passou uma mensagem para mim que esteve com o juiz. E depois recebeu orientação que tem que ir na prefeitura para ver a situação lá. Eu disse para ela, Vânia do céu, imagina se quando você for na prefeitura, eles vão apresentar alguns anos de IPTU. E aí? A grosso modo, e sem conhecer realmente toda a história, porque é ela que vai falar, eu espero que ela possa falar. Eu acho que pode, não tem segredo de justiça para uma situação dessa aí, né? Não é crime, quer dizer, invasão é crime. Quer dizer, o sujeito entrou, invadiu, não pagou IPTU, e agora como é que você vai fazer com aquele dinheirinho que é básico para você sobreviver? Tem ajuda aí de terceiros, algumas instituições, para você sobreviver com o seu menino, que tem essas situações de saúde. E como é que, se você receber, caso for isso, receber um valor de IPTU por parte da prefeitura? Então sugiro que, se você não atentou para esse detalhe, vá à prefeitura e, antes de você voltar para Várzea Grande, tente falar de novo com as autoridades, se for isso que a gente está pensando. Mas a gente não pode falar de pensamentos. Eu estou falando de situações extraoficial, querendo que você dê uma entrevista para a gente para esclarecer. E depois, se for o caso, vamos tentar uma entrevista aí com as autoridades que estão dirimindo sobre essa situação. Alô, Vânia. Alô, Samuca. Já levantou, Samuca? E eu fiz uma matéria de vídeo para as redes sociais, mas não foi possível terminá-la. Faltou algumas situações, né? A gente sempre conta com um produtor que doa os seus serviços, porque tudo é na marreta, não temos equipamentos para isso, né? Então, não deu tempo, mas o suficiente, né? Para a gente mostrar aí o Samuca, as medalhas e o baita homem, né? Daquela criancinha bastante pequena, né? E ainda com problema, tinha que fazer urgente essa cirurgia delicada, alta complexidade, senão não estaria mais aqui. Aí ela correu no comércio, pediu a ajuda da imprensa, pessoas de Glória do Oeste, na pessoa do Felício Palermo, ajudou também, com certeza. E tá aí o baita molecão, 17 anos hoje, e praticando o atletismo, né? Arremesso de peso, de dardo, disco. É isso, Samuca. Você é um grande vencedor, muito mais a sua mãe. E agora estão querendo tirar a casa de vocês? Como entender isso? É, perguntando, simplesmente perguntando para a vítima, né? Para a mãe e depois, se for o caso, para as autoridades que devem dirimir isso. E já deu também, né? Nem 2 anos tinha. Agora 17 anos. Precisa saber há quanto tempo está rolando essa situação aí para decidir se a casa fica com quem invadiu ou retorna para a mãe e esse menino que tem essa comorbidade que precisa da casa.
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Agora 7:40, 7:40. A previsão do clima tempo, Instituto de Meteorologia, que informa para Mirassol do Oeste e para todo o Brasil. Bom, hoje é 1º de setembro. Hoje é dia do professor de educação física, se não me falha a memória, porque eu já lembrei ontem, né? Vou só oficializar aqui. Temos professor de educação física em Mirassol?

tarde e à noite. Não é possível. Deixa eu ler novamente. Clima-tempo, é isso? Exatamente. Sol com muitas nuvens, pancadas de chuva à tarde e à noite. Volto a dizer que no sul do país, Rio de Janeiro, São Paulo e outras capitais, né, no sul, realmente a recomendação dos radialistas que estão por lá, a gente ouve rádio já desde as 4 da manhã, né, para saber o que vai acontecer nesse país e o que já aconteceu. E aí os comunicadores mandando bala. Olha, leva o guarda-chuva e leva também o casaco e casaco grosso, porque vai cair a temperatura. Bom, pelo menos temos aqui a máxima de 32 para essa terça-feira e tem chuva programada, né, que é uma pré-visão do tempo, mas está programada aqui, tomara que venha, em forma de bênção, né? Tranquila. E amanhã, quarta-feira, dia 2 de setembro. Caramba, já estamos em setembro. Amanhã, quarta-feira, dia 2, vamos amanhecer com 22, máxima de 32. Tá mais ou menos parecido com, vai ser mais ou menos parecido com hoje. Dias de sol com algumas nuvens e névoa ao amanhecer e à noite o céu limpo. Não tem chuva prevista para quarta-feira. Quinta-feira, dia 3, vamos amanhecer com 24 e aí já a máxima aí durante o dia, 35 graus, com sensação sempre de 1 ou 2 graus a mais. Na quinta-feira teremos sol, muitas nuvens, à noite o céu fica com muita nebulosidade, mas não chove. Sexta-feira tem chuva, sexta-feira vai ser dia 4. Não tem chuva, a temperatura tudo igual, máxima de 35, começa com 25. No sábado, mínima de 25, máxima de 34 e chove rápido durante o dia e a noite.

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0: agora 7:47. Mirassol do Oeste no foco. Para todo o estado de Mato Grosso, extra estado, né? Notícia não é boa. Notícia boa. Tem notícia boa para a gente importar, exportar, vender para fora aí? Quem diz uma notícia boa para a gente contrabalançar? Que eu já dei uma notícia ruim, que acaba sendo boa, porque foi condenada, né? A questão do Samuel Grave. Samuel Grave. Aqui também está no Popular, aliás, Popular Online. Ex-gerente da Prefeitura de Mirassol do Oeste é condenado por desviar R$ 414 mil dos cofres públicos. Eu gostaria muito de saber, né, se existe possibilidade. Para a condenação aí, exige que vai ressarcir o dinheiro do Hospital Greve, Samuel Greve, e a multa no mesmo valor. Eu estive analisando aí como é que essa senhora vai fazer isso. Isso é a pergunta que não quer calar, né? Como é que ela vai ressarcir isso? Difícil de imaginar, né? Porque o dinheiro que foi pego, foi desviado, diz ela que foi tudo nos cassinos digitais, ou tigrinho, sei lá, jogos. E aí, será que ela vai pedir para o tigrinho falar, eu devolvo porque eu tô na prensa aqui. Como é que vai ser? Bom, outra manchete que não é interessante. É interessante enquanto o cumprimento da justiça, né? Mas os valores que foram do nosso dinheiro, eu quero meu dinheiro. Cadê o dinheiro que estava aqui? Ex-gerente da Prefeitura de Mirassol do Oeste é condenado por desviar R$ 414 mil dos cofres públicos. E aí, será que o administrador, enfim, tem a falar sobre isso? A Justiça de Mato Grosso condenou Jonathan Douglas Espíndola Ribeiro por ato de improbidade administrativa envolvendo o desvio de R$ 414.580,64 dos cofres públicos de Mirassol do Oeste. A decisão foi proferida pela segunda vara da comarca de Mirassol do Oeste em ação movida pelo Ministério Público do Estado de Mato Grosso. Segundo a sentença, Jonathan ocupava o cargo de gerente administrativo patrimonial e de aquisições no município e utilizava sua função para manipular a folha de pagamento e, conforme os autos, ele teria inserido valores superiores aos devidos em sua própria remuneração, provocando prejuízo ao erário. A decisão relata que o então gerente era responsável pela elaboração e edição da folha de pagamento dos servidores municipais. E, de acordo com a investigação, ele alterava os dados do sistema para incluir valores adicionais em sua remuneração e, posteriormente, modificava os registros antes da geração dos documentos finais, dificultando a identificação aí das irregularidades. Entre os pagamentos considerados indevidos pela Justiça estão transferências de R$ 101.211,90 em agosto de 2022, R$ 84.326,16 em julho de 2022, R$ 54.309,76 em setembro de 2022, R$ 47.972,84 em janeiro de 2023, R$ 7.420,17 em fevereiro de 2023. A sentença informa que a remuneração regular do então servidor variava entre R$ 5.008,73 e R$ 5.366,50. Os documentos analisados no processo incluíram relatório de processo administrativo disciplinar, que é o PAD, extratos bancários e fichas financeiras. Conforme a sentença, o prejuízo total é de R$ 414.580,64, apenas R$ 81.310,64 haviam sido restituídos voluntariamente. Mas é aquém do total, né? A condenação. Ao julgar o pedido, o Ministério Público procedente ao juiz Hermes da Silva reconheceu a prática do ato de improbidade administrativa e determinou o ressarcimento integral do dano com correção monetária pelo IPCA e juros de 1% ao mês contratados a partir de cada transferência indevida. A sentença também determinou a suspensão dos direitos políticos por 14 anos, aplicação de multa civil equivalente ao valor do acréscimo patrimonial e a proibição de contratar com o poder público ou receber benefícios fiscais pelo período de 14 anos. O condenado ainda deverá pagar as custas processuais. A sentença é referente ao processo número 1821-34-20-24-8-11-0011, que tramitou na segunda vara de Mirassol do Oeste. Se quiser, na íntegra dessa matéria, é só você entrar aí em vários sites oficiais, né, entre eles o Popular Online, que está trazendo essa matéria com todos os detalhes. Eu vou embora. Amanhã deveremos entrevistar minha amiga Vânia, que tem que voltar para dar continuidade à vida do atleta olímpico, que há 16 anos fez uma cirurgia do coração com a ajuda da população de Mirassol, da região também de Glória do Oeste, e salvou o seu filho, que virou atleta olímpico. Não é maravilhoso? Então eu vou mostrar a carinha dela aí nas redes sociais. Eu tenho 30 grupos que normalmente aceitam as minhas matérias. Para eu colocar uma matéria na internet, ela tem que ser importante, de interesse geral, né? Senão, para quê, né? Utilizar um espaço que pode ser utilizado por outras coisas melhores. Mas essa matéria é interessante e eu vou veicular da forma que conseguimos, né, para que você tome conhecimento. É uma história bem antiga, mas que tem um final melhorado, não um final feliz, mas um final melhorado. Só falta a Vânia e o seu filho conseguir a sua casa de volta, a casa que foi invadida, e até hoje ela não está morando na casa, mora de situações temporárias, de ajuda, de favor, enfim. Cadê você, Diniz? É você. Eu volto amanhã.
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3: O agronegócio, com o treinamento intensivo para prevenir incêndios em plantações de soja, especialmente em Mato Grosso, durante o período de seca. Olha, a prevenção é a palavra-chave quando o assunto é incêndio, principalmente em grandes lavouras. Em Mato Grosso, uma iniciativa importante está reforçando justamente esse cuidado nas áreas de soja, com foco no período de seca. A AproSoja MT, por exemplo, está distribuindo uma cartilha. Essa cartilha serve para orientar os produtores. Ela aborda o preparo das equipes no campo, a manutenção preventiva das máquinas agrícolas e também as medidas essenciais para proteger as lavouras contra o fogo. É um trabalho fundamental para evitar grandes prejuízos e garantir a segurança nas áreas de produção de grãos.
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uma ótima manhã, bom dia! Boa terça-feira, 1º de setembro para todo mundo. Mais um mês novinho começando, cheirinho de mês novo do ar e de muita coisa boa pela frente. Muito bom dia para todo mundo. Vivemos hoje o dia de número 244, a semana de número 36. Hoje, dia 1º de setembro, é dia da bailarina, dia do profissional de educação física, dia de Santa Beatriz da Silva, dia do Corinthians, eita nós! Dia do médico endocrinologista também, dia mundial de oração pelo cuidado da criação, início do setembro amarelo, de campanha de prevenção ao suicídio nesse mês, início do setembro verde, incentivando a doação de órgãos até o dia de 1º a 30 deste mês de setembro. Bom dia para todo mundo que já nos faz companhia no trabalho, para você que nos acompanha aí no trânsito, obrigado pela carona, para quem vai ficar em casa acompanhando a gente, uma ótima manhã, parabéns para os aniversariantes deste dia 1º de setembro, que essa data se repita por muitos e muitos anos, que você seja muito feliz com a chegada desta data nova, faltando 121 dias para a chegada de 2027. Ótima manhã, 8:03. Tá começando aqui o nosso bom dia. 999904664 para você participar pedindo sua música, mandando seu alô, seu toque de bom dia. Fique à vontade, sejam bem-vindos aí.

A sua melhor companhia. Muito bom dia para todo mundo. A beleza dos recomeços. Uma das coisas mais bonitas da vida é perceber que a gente não nasceu para permanecer igual para sempre. A vida muda, o tempo muda e nós também mudamos. E ainda bem, porque existem fases que nos transformam em silêncio, dias que ensinam mais do que palavras, ciclos que terminam não para machucar a gente, mas para abrir espaço para algo novo florescer. Só que muitas vezes crescemos acreditando que voltar atrás é fraqueza, que mudar de ideia é sinal de indecisão, que recomeçar significa fracassar. Mas não significa. Às vezes, amadurecer é justamente olhar para a própria vida e entender que não somos mais os mesmos de ontem. E tudo bem, tem gente que insiste em permanecer em lugares que já não fazem sentido só por medo de recomeçar. Continua carregando dores antigas, sonhos que já perderam a cor e versões de si mesmo que já não cabem mais no coração. Mas a vida não pede que a gente permaneça igual, ela pede coragem. Coragem para mudar quando for preciso, coragem para tentar outra vez, coragem para reconhecer que alguns caminhos já cumpriram seu papel. Nem toda pausa é fracasso. Às vezes, parar é exatamente o que salva a gente do cansaço. Nem toda mudança é perda. Muitas vezes, mudar é a maneira que a vida encontra de nos aproximar daquilo que realmente merecemos viver. E talvez o verdadeiro sentido de crescer seja esse: permitir-se transformar sem culpa, aprender novas formas de viver, de amar, de sonhar, de enxergar a si mesmo, porque a vida sempre oferece novas chances para quem escolhe continuar. Sempre existe um amanhã esperando alguém que decidiu não desistir de si. Então, se for preciso, recomece, mude de rota, respire fundo, volte atrás ou siga por um caminho completamente novo. Mas nunca pense que é tarde demais para florescer de novo. Porque enquanto existir vida, sempre existirá a possibilidade de um novo começo. Bom dia! Bom dia.

0: Matheus Amor, pra recomeçar. Bom dia, boa manhã de quinta-feira pra todo mundo, 8h15.
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0: Boa manhã, ótima terça, 8h15. 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
0: Agora 8h18. 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
1: Oi, gente linda! Letícia Leal chegando com sua dose de inspiração no Guia Astral. Que bom ter você aqui para desvendar o que os astros reservam. Nesta primeira parte, vamos mergulhar nas previsões para Áries, Touro e Gêmeos. Vem comigo.
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1: Para Áries, examine ideias e a interação profissional. Busque autonomia, mas cuide das palavras e reflita com quem divide informações. Cor, verde. Sorte, 60.
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1: Touro. Novos empreendimentos financeiros surgem, mas atenção aos documentos importantes. Negociações pedem cuidado redobrado. Cor, vermelho. Sorte, 12.
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1: E Gêmeos. Projetos em alta. Você em destaque. Sua postura é crucial. Examine ideias. Investigue o melhor caminho. Reveja seus investimentos. Cor, cinza. Sorte, 45. Daqui a pouquinho eu volto com mais do Guia Astral. Não saia daí.
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2: Aqui no Guia Astral. Daqui a pouquinho tem mais previsões, agora 8h21. Tem Gustavo Mioto e o Murilo Ruf novo sozinho para conversar mais uma sequência aqui.

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0: A sua manhã com muito mais músicas. Ótimo dia pra todo mundo. 8 horas e 30 minutos, Dilcinho, fechando mais uma sequência por aqui. Tortura, você ouviu? Boa manhã, gente. 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
2: Bom, agora no 8h34, pessoal, recado importante. A Energisa fará um desligamento programado para manutenção e melhoria da qualidade da sua energia. Será no dia 4 de setembro, nos seguintes locais em Jauru, entre 6h30 e meio-dia, em algumas ruas do bairro Boa Esperança e Centro. 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
2: Bom, agora 8h35, gente. 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
3: 8h36.

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1: Chegou a hora de conferir as previsões do seu signo.
0: Câncer, Leão, Virgem.
1: Para você de Câncer, trabalhe suas emoções buscando a liberdade que tanto deseja. Analise bem as informações de sócios, cônjuge ou alguém importante, pois há situações a investigar. Sua cor do dia é amarelo e o número da sorte, 14.
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1: Agora, para Leão, uma conversa importante traz reflexões sobre seu trabalho ou projetos. Com os amigos, busque entendimento e troca de ideias. Boas oportunidades estão no ar. Sua cor do dia é branco e o número da sorte, 2.
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1: E para você de Virgem, há reflexões profundas sobre o coração e a autoestima. Entenda o que te move e as mudanças que impactam seu futuro ou carreira profissional. Sua cor do dia é azul e o número da sorte, 55. Daqui a pouco eu volto com os próximos signos.
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3: Pois é, já já então tem mais uma rodada de previsões astrais aqui na nossa manhã. Ótimo dia para todo mundo. Para você pedir sua música participando aqui, ó, 99990-4664. Um abraço aqui para Maria Madalena de Souza, do bairro Jardim Paulista, em Curvelândia. Tá indicando música, oferecendo para a família Souza e para os amigos, para as amigas, para todos da Conte, ouvinte de todas as manhãs. A Maria Madalena, desejando uma boa terça-feira abençoada por Deus para todos nós aqui. Um alô para a turma aí na Doces Deca também acompanhando. Marcão, Arlete, Noel, Zureba, toda a turma aí. Um bom trabalho, ótima manhã de terça-feira também. E a Aparecida do Carmo mandou mensagem de áudio. Ó.
4: Oi, Evandro, bom dia, Simara, Aparecida do Carmo. Manda música para nós aí do Eduardo Costa. Ainda tô aí. Vai para todos vocês do rádio. E também vai para minha amiga Ana Lúcia, lá na fazenda, dois irmãos e famílias. E também vai para todas minhas tia e tio. Bom dia.
3: Valeu, boa Aparecida. Boa terça-feira para você também. Ótimo
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2: Boa manhã, 8h49. 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
3: 8h50.

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1: Vamos conferir agora as previsões para mais três signos do zodíaco.
0: Libra, Escorpião, Sagitário.
1: Para você, de Libra, as relações familiares ou com pessoas distantes são evidenciadas. É importante examinar padrões de comportamento ou informações nocivas para uma troca saudável. Mas os estudos e a divulgação são destaques. Sua cor do dia é dourado e o número da sorte, 19.
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1: Agora, Escorpião. Examine como você interage com informações sobre investimentos. Objetividade e entendimento são necessários para não gerar fofocas. A relação com pessoas próximas pede desapego. Sua cor é roxo e o número da sorte, 37.
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1: E para Sagitário. Uma pessoa pode interferir em seus rendimentos e ganhos materiais. Examine acordos e negociações com sabedoria. O excesso de controle prejudica seu crescimento e prosperidade. Faça uma análise, solte tudo e recomece. Sua cor do dia é preto e o número da sorte, 41. Daqui a pouco estaremos de volta com as previsões finais do Guia Astral. Não saia daí.
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3: Já, daqui a pouquinho tem as últimas previsões astrais aqui na nossa manhã. Um ótimo dia para você que está aí no seu trabalho, nos afazeres domésticos. Obrigado pela companhia. Boa manhã. Tudo de bom. Para você participar aqui, você pede sua música, manda o seu alô. 999904664. Deixa eu mandar um abraço para Marli de Jesus de Freitas. Oi, Marli. Bom dia, ótima terça-feira para você também. Ah, quem mais está com a gente aqui? Um bom dia para Silvana Ramos. Oi, Silvana, boa manhã para você também. Aí a Eva Mello está curtindo. Bom dia para Eliane, lá do Margarida Alves. Um abraço para você, Eliane, e para todos aí do Margarida Alves. Uma boa manhã, viu? Faltando 7 minutos agora para as 9. Tem a indicação da Marli tocando aqui, Zé Neto e Cristiano, para começar mais uma sequência.

0: Kel Smith, Era Uma Vez, tocou aqui no nosso Bom Dia para fechar nossa primeira hora. 9:01 agora. 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
2: Um olhar sobre os candidatos que, apesar de criticarem as emendas, acabam apresentando propostas bastante genéricas. Um tema que sempre gera debate é a questão das emendas. Temos acompanhado candidatos que se posicionam de forma crítica a esse mecanismo. No entanto, quando chega a hora de apresentar suas próprias ideias e planos de governo, muitas dessas propostas acabam sendo, digamos, mais genéricas. Falta um detalhamento, uma especificidade maior. Esse contraste entre a crítica e a apresentação de soluções mais abrangentes é algo que chama a atenção e merece a nossa reflexão, para que o eleitor possa ter clareza sobre o que cada um realmente propõe.
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15: 98

0: sempre sua melhor companhia. Ótimo dia, boa manhã de terça-feira, 1º de setembro de 2026. Mais um mês novinho trazendo pra gente muita expectativa positiva, né? São 9 horas e 8 minutos. Vamos fechar as previsões astrais? Últimas dicas chegando aqui, ó.
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2: Vamos conferir agora as previsões finais do zodíaco.
1: Capricórnio, Aquário, Peixes.
2: Começando com você, Capricórnio. Não desvie do trabalho essencial ao seu desenvolvimento. Sua postura pode prejudicar a rotina produtiva, viu? Informações podem ser um fardo, então haja com muita cautela. Sua cor do dia é rosa e o número da sorte, o...
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2: Agora, Aquário. Você inova no lazer e talentos. Que maravilha! A autoestima é fundamental para a sua essência. Mas lide com informações que inflamam seu emocional e afetivo. Reflita sobre suas sensações. Sua cor do dia é bege e o número da sorte, o 22.
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2: E para Peixes, os assuntos familiares estão em uma nova fase. Informações importantes geram mudanças em família. Examine bem as ideias e projetos familiares. Atenção com o controle. Sua cor do dia é coral e o número da sorte, o 59. Foi um prazer estar com você em mais uma edição do Guia Astral. Muito obrigado pela sua companhia. Espero você no próximo programa, com novas previsões e muita energia positiva. Até a próxima.
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0: Pois é, amanhã então tem mais previsões astrais aqui no nosso Bom Dia. Uma ótima terça-feira para você que tá aí acompanhando, recebendo a gente em casa, no trabalho, no trânsito, onde você estiver, um ótimo dia, viu? 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E deixa eu te contar aqui também que a Eletrolar tá contratando. Tem vaga para trabalhar no depósito, para exercer aí as seguintes atividades: o ajudante de pátio, conferente, entrada e saída de mercadoria. Os requisitos necessários: tem que ter ensino fundamental completo, agilidade, disposição física, atenção e organização, trabalho em equipe, experiência será um diferencial. Tá valendo? Os interessados para essa vaga e para as vagas também de vendedor e caixa devem entregar o currículo diretamente na loja Eletrolar em Mirassol do Oeste para uma breve entrevista, tá bom? Você que está precisando voltar ao mercado de trabalho, então, a Eletrolar está contratando, tem vaga no depósito, vaga para vendedor e vaga para operadora de caixa também. 9 e 11.

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0: Marcos e Belucci, Pena Que Você Já Namora. Fechamos mais uma sequência, 9 e 18. 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
0: Bom, agora 9h19. 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
3: 924.
4: Já de volta, ótima terça-feira, comecinho de setembrão aí pra todo mundo, 9 horas e 25 minutos, e setembro sempre vem trazendo grandes promoções, principalmente ali pros lados da Eletromóveis Martinello, porque começa sempre aí nos primeiros dias de setembro, a Semana da Independência, a Semana Brasil da Eletromóveis Isso. 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

0: Luísa Martins, Amor a Três. Tocou aqui para fechar mais uma sequência, 9 horas e 32 minutos agora. 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

0: bem, agora são 9h33. 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
7: 9h36.
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0: 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Já de volta, onde vocês tiveram uma boa manhã. Bom dia aqui pra Luciana Santana. Ô Luciana, bom dia, viu? O Luiz Antônio Luiz Zoião tá ligado também, curtindo aí. A Marlene Jesus tá ligada lá na Coab Juruena. Pra todo mundo que faz aqui a nossa audiência, obrigado pela companhia. Uma ótima terça-feira, um comecinho de setembro maravilhoso aí pra todo mundo, viu, gente? Bom, o governo federal prevê que o salário mínimo subirá para R$ 1.741 em 2027, segundo o PLOA, que é o Projeto de Lei Orçamentária Anual do ano que vem, apresentado ontem, segunda-feira, dia 31. O valor foi antecipado pela Folha de São Paulo em 14 de agosto e representa um acréscimo de R$ 24,00 em relação à estimativa feita em abril, que era de R$ 1.717,00. O novo piso passará a valer em 1º de janeiro de 2027 e até lá ainda pode sofrer variações, mas se confirmado no futuro, o valor representará um aumento de 7,4% em relação ao piso atual, que é de R$ 1.621. Em valores absolutos, o reajuste é de R$ 120. A previsão de aumento no salário mínimo já havia sido confirmada publicamente pelo ministro Dario Durigan da Fazenda na semana passada, após uma reunião com o presidente e ministros da área econômica no Palácio do Planalto para discutir os números do orçamento de 2027, o primeiro da gestão do presidente que será eleito nas eleições deste ano. 9h38.

0: Mendonça e Maiara e Maraíza, Coração Bandido. A indicação da Luciana tocou aqui. Ótima manhã, 9h46.
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3: As notícias que movimentam o mundo da bola, aqui na sua rádio. Santos emite nota oficial e desmente polêmica sobre demissões por críticas a Marcelo Teixeira.
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3: Vamos aos detalhes da primeira notícia, que envolve o Santos e uma situação que gerou bastante repercussão. O clube da Vila Belmiro, após as recentes polêmicas que surgiram e se espalharam rapidamente nas redes sociais, emitiu um parecer oficial para esclarecer a situação. A diretoria do Santos se manifestou para desmentir os boatos que estavam circulando e ganhando força nas plataformas digitais. Esses boatos, vale ressaltar, sugeriam a existência de demissões de funcionários do clube, supostamente motivadas por críticas direcionadas ao atual presidente, Marcelo Teixeira. Com a nota oficial, o Santos busca rebater essas informações e

0: Trazer clareza, colocando um ponto final nas especulações e restaurando a verdade sobre o ocorrido.
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3: Muito bem, 9 horas e 49 minutos. 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
9: 9:51.

0: Rick Renner, a indicação da Marlene aqui no Bom Dia Conte Sem Direção. Para fechar por aqui mais uma hora, são 10 horas e 3 minutos agora. 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
3: Fique ligado. Vamos falar da previsão do tempo, com frente fria e temporais chegando, impactando o agronegócio. Setembro já está aí e vem chegando com uma frente fria que promete dar uma boa chacoalhada no clima. Um sistema meteorológico está previsto para chegar, causando um aumento significativo nas instabilidades, com temporais e uma boa queda nas temperaturas em diversas partes do país. Então prepare o agasalho e fique atento às mudanças que vêm por aí.
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1: Olá, olá, meus queridos, minhas queridas, tudo bem com você? Que bom que mais um dia começou. Agora já estamos dando uma breve pausa aí para o nosso momento tão gostoso do Hora de Refletir, que é o momento de falar com Deus, de abrir o coração, aquele momento em que nós paramos de verdade, né? Fala a verdade, eu espero... que você pare esses 10 minutinhos aí pra respirar. Olha, olha, viu? Porque nós vivemos tanto no automático que esses momentos a sós, ou esses momentos assim de reflexão com Jesus é muito bom. Nos traz a energia de volta, nos traz a centralidade, nos dá um pouquinho mais de força. E às vezes nós estamos assim, já começamos o dia com tantas coisas em mente que quando vai chegando pertinho do almoço assim, a gente já tá assim estafados, né? De tanta coisa que já fez. Mas eu te convido neste momento a parar o que você tá fazendo. Aguenta aí um pouquinho, para aí um pouquinho, baixa o fogo da panela, desliga, chama a criança pra cá, pra perto, vem pra cá, criança, vem ouvir também o Hora de Refletir, ou se não, deixa ela brincando pra lá. Mas já pega o seu copo de água aí pra você descansar um pouquinho, puxa sua cadeira, pega teu cafezinho se quiser, se não quiser também, só senta aí com a sua Bíblia e o seu caderninho especial com a sua caneta e vamos fazer as anotações. É, eu creio que vocês já tenham anotado muitas coisas, daí do Hora de Refletir, principalmente quando eu cito as passagens bíblicas, que dá pra vocês lerem depois, né? Com um pouquinho mais de tempo, com um pouquinho mais de atenção, e isso faz toda a diferença para nossa vida espiritual. E eu espero que a tua vida com Jesus esteja, assim, muito boa. De verdade. Eu ouço relatos de algumas pessoas. Essa semana mesmo, eu escutei um relato de uma pessoa que falou que estava, assim, extremamente chateada com Jesus. E eu falei pra ela, tá tudo bem. Ele é nosso pai, Deus é o nosso pai. E ficar chateado não significa que você não vai mais adorá-lo. Mas significa que algo dentro de você está incomodado. E nada melhor do que perguntar pro pai: pai, o que que tá acontecendo? Por que eu tô tão incomodada? Por que que tô tão incomodada? Por que que eu não estou querendo mais orar? Por que, Senhor? Muitas vezes o que é as questões nossas, né, que saem do nosso controle, e a gente começa a perder a direção da nossa vida, o controle daquilo que estava ali, nós estávamos fazendo tão bem, ou de repente alguém nos passa uma rasteira, e aí a gente fica se indagando mesmo, é normal isso. Eu já passei por essa fase também, de ficar chateada com Deus, ficar chateada com Jesus, mas aí depois eu falo para Ele: mas Senhor, eu vou para onde? Pra onde eu irei? Não tem pra onde nós irmos. É pros braços do Pai novamente, não é verdade? Até porque esse mundo já tá no seu final. Tudo já está se ruindo para a volta de Jesus, graças a Deus. E daqui a pouquinho a gente tá vivendo a eternidade. Isso é o mais importante. Antes de abrirmos a nossa palavra aqui, a palavra de Deus, aliás, quero mandar um abraço muito especial aqui pro nosso amigo Hermínio Celso. Ei, Hermínio, um abraço muito carinhoso pra você, meu querido. Obrigado pela companhia, ele tá sempre nos ouvindo aqui dentro do Hora de Refletir. Isso é muito bom ter a companhia de vocês, e é vocês quem fazem essa programação. Então, Hermínio, meu querido, abraço muito especial, tá bom? Vamos então abrir a nossa Bíblia, a palavra de Deus, que diz em Salmo 137: Deus também está presente na nossa Babilônia. Ei. Junto aos rios da Babilônia, ali nos assentamos e choramos, lembrando-nos de Sião. O Salmo 137 é um dos textos mais emocionantes dos Salmos, que fala de um povo vivendo longe de casa, carregando saudades, tristezas e marcas de uma experiência dolorosa. Eles estavam na Babilônia e sentiam falta de Jerusalém. Existem momentos da nossa vida em que também sentimos como se estivéssemos em uma Babilônia. Estamos em um lugar que não planejamos, vivendo uma situação que não desejamos e perguntando perguntando, quando isso vai terminar? Pode ser uma fase de perdas, mudanças, frustrações, espera ou recomeços. E logo, e algo importante aparece neste salmo. Deus não condena o povo por expressar a sua dor. A Bíblia não exige que escondamos as nossas emoções. Podemos chorar, podemos dizer que estamos cansados, podemos apresentar as nossas perguntas ao Senhor. Deus conhece o coração do ser humano. O problema não está em sentir dor. O perigo está em sentir que a dor nos faça perder a esperança. A Babilônia era uma realidade, mas não era o destino final do povo. Da mesma maneira, aquilo que você está vivendo hoje pode ser apenas um capítulo e não o final da sua história. Talvez você esteja olhando para uma situação e pensando que nunca mais será feliz. Mas Deus é especialista em escrever novos capítulos. A saudade não precisa impedir o fruto. A dor não precisa definir a sua identidade e o passado não precisa determinar aquilo que Deus ainda fará. Existe uma grande diferença entre lembrar o que aconteceu e viver o peso do que aconteceu. Você pode honrar a sua história sem permanecer preso nela. Entregue as lágrimas a Deus. Permita que Ele trate as suas feridas e conduza seus passos para uma nova estação. Reflita comigo no dia de hoje.
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4: 10h21.
1: Já de volta, 10h22. Bom dia, Ed Brito e Samuel, para começar mais uma sequência aqui.

0: Simone Mendes, Direitos Iguais, tocando aqui para fechar mais uma sequência, 10 horas e 30 minutos agora. 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
0: Muito bem, agora são 10h33. 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
3: 10h36.
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7: 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Ótima manhã, bom dia, já de volta, 10 horas e 36 minutos agora. 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
7: Valeu, obrigado, Júnior. Dado o recado, todo mundo aproveitando aí as ofertas da Eletrocasa. 10h42.

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1: Muito bem, boa manhã, 10h45. 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
3: Boa manhã, faltando 13 para as 11. Cheirinho de almoço já exalando aí nas cozinhas. Bom trabalho para todo mundo. 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
1: Bom, Yasmin Santos vai ficar pra depois, porque agora tem a interrupção aqui para o horário eleitoral gratuito. O nosso Bom Dia Conte retorna às 11 horas e 25 minutos aqui na programação, tá? 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
4: Um grande encontro que reuniu milhares de mulheres focadas em autonomia e protagonismo no campo. Um encontro importantíssimo reuniu cerca de 5 mil mulheres, todas focadas em autonomia financeira e no seu protagonismo no campo. O quarto encontro estadual das mulheres do agro, discutindo temas essenciais como liderança e saúde. É o papel da mulher no agronegócio brasileiro cada vez mais forte, um exemplo de união e empoderamento.
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4: 11 horas.
5: Bom dia, gente de todo o nosso Brasil. Bom dia, meu amigo Peu.
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8: E aí, meu povo apaixonado por novelas. Andressa Pires chegando pra gente mergulhar nas emoções de A Nobreza do Amor. No capítulo de hoje, prepare-se pra reviravoltas. Dumi sofre demais ao saber do casamento de Kênia e Pascoal. E Pascoal ainda pressiona Kênia sobre Dumi. A Marta, corajosa, confronta Diógenes sobre a paternidade da Ritinha. E Viriato descobre que a carta sobre ela simplesmente desapareceu. Tem mais. Mirim visita as terras de Tônio e Januário desconfia. Mirim planeja prejudicar Tônio. Alica teme que Tônio não possa acompanhá-la à Batanga. E o Adonis flagra Geralda com Carrapato. O que vai acontecer? Curioso? Não perca! Já já, o Novelas volta com os destaques de Por Você. Fica com a gente!
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0: 11:31.
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2: Já de volta após o horário eleitoral gratuito, bom horário de almoço. Bom apetite para você que tá batendo aquele rango. 11:31.

0: 11h33 agora, Texana 37, rolou aqui na nossa manhã. Ótimo dia pra você, boa manhã de terça-feira pra todo mundo. 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
1: 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Alô, pessoal, que bom ter você aqui com a gente de novo no Novelas. Porque em Por Você, no capítulo de hoje, o babado é forte. A Vanessa, gente, que não perde tempo, faz um acordo estratégico e ainda usa a Leandra para armar um jantar com o Gabriel. Que confusão! Enquanto isso, a Yara dá uma forcinha para Bela se aproximar do Lucas. Mas o coração do peixe está em jogo. Ele convida a Suelen para farrir. E a Dalila, claro, morre de ciúmes. A tensão aumenta quando o peixe, depois de ser agredido, decide fugir com os irmãos. Eles sofrem, ficam sem nada, mas a Bela, incansável, encontra as crianças e anuncia: conseguiu a guarda provisória. Que alívio! E ainda tem mais. O Gabriel descobre as imagens do carro do acidente da Julie. E o Juarez, coitado, se desespera. É pra prender a respiração. Daqui a pouquinho, o Novelas volta com os detalhes de Quem Ama Cuida. Fica com a gente.
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0: Muito bem, agora são 11h37. 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
4: 11:39.
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0: Já de volta, 11 horas e 39 minutos agora. Bom horário de almoço pra você nessa terça-feira, amanhã do dia 1º de setembro. Um mês novinho no ar pra gente aproveitar aí, né? Bom, a Defensoria Pública de Mato Grosso reorganizou o atendimento em mais de 30 comarcas do estado. Na região oeste, Araputanga e São José dos Quatro Marcos passarão a integrar um único núcleo de atendimento com o mesmo defensor público responsável pelas duas cidades. A mudança foi definida por meio de resolução publicada no Diário Oficial do Estado em 26 de agosto. Segundo as informações divulgadas, a reorganização ocorre diante de dificuldades orçamentárias e do déficit de defensores que impedem a instituição de manter um profissional exclusivo em todas as comarcas. Mesmo com atendimento compartilhado, as duas cidades continuarão contando com suas respectivas sedes da Defensoria Pública, além de assessor jurídico e estagiário para auxiliar a população. O defensor responsável poderá se deslocar entre os municípios quando houver necessidade de sua presença. A reorganização também atinge outras cidades de Mato Grosso. Na região, Jauru e Porto Esperidião passarão a formar um núcleo compartilhado, assim como Mirassol do Oeste e Rio Branco. Também estão previstas mudanças envolvendo Pontes em Lacerda e Vila Bela da Santíssima Trindade, Feliz Natal e Vera, Dom Aquino e Pochorel, além de Guiratinga e Pedra Preta. Na prática, a mudança significa que Araputanga e São José dos Quatro Marcos terão... Então aí, né... um defensor público compartilhado, assim como outras cidades que fazem parte aí do estado de Mato Grosso. Agora 11:41.

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1: Fechando mais uma sequência, Lucas e Igor, Flash, boa manhã, 11h47.
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3: 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E aí, gente linda? O programa Novelas está de volta, com muita emoção e reviravoltas no ar. Prepara o coração, porque agora é hora de conferir os destaques do capítulo de hoje de Quem Ama Cuida. Em Quem Ama Cuida, Adriana, Pedro, Liris e Nancy avançam nos planos de compra da joalheria, enquanto Rosa e Yuri se preocupam. Yuri teme o desemprego, após Pilar flagrar Ingrid em seu quarto e ameaçar demiti-lo. Elisa confessa a Mal-Mal que não vai ao médico e Enéas descobre sua fibromialgia. Diná, claro, fala mal da Francesca. E o choque? Bruna reage a Pedro, que não foi feliz com ela. Adriana confronta Bruna. Ela ameaçou matar Pedro na cadeia? Uau, que capítulo eletrizante! Não dá pra perder o que vem por aí, né? Eu sou Andressa Pires e o programa Novelas fica por aqui. Um beijo enorme e a gente se encontra na nossa próxima edição.
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4: 11:52.

Faltando 3 minutos agora para meio-dia. Elton John chegando para fechar a edição de hoje do nosso Bom Dia Conte Code. Amanhã a gente se encontra, viu, gente? Às 8 da manhã para mais um Bom Dia Conte por aqui. Um abraço para todo mundo que curtiu aí. Obrigado pela companhia. Até amanhã. Tchau, gente.

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2: No cenário internacional, o Irã atacou alvos militares dos Estados Unidos, na Jordânia e também nos Emirados Árabes Unidos. O ataque do Irã, como a gente falou, atingiu bases militares dos Estados Unidos em dois países importantes da região. Essa resposta iraniana eleva o nível de alerta e preocupação global, mostrando que a instabilidade no Oriente Médio continua sendo um ponto crucial na agenda política mundial. É uma reação direta, um olho por olho, mostrando que o conflito tem muitas camadas.
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0: Meio-dia e quatro.
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2: Terça-feira, 1 de setembro de 2026, está começando no seu rádio a edição 4.827 do Jornal Mato Grosso no Ar, o maior programa de rádio jornalismo do estado de Mato Grosso.
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2: Eu sou Mariana Ramon e destaco as principais notícias de hoje para você que nos acompanha por uma das dezenas de emissoras de rádio que veiculam o Jornal Mato Grosso no Ar. Ultrapassagem motiva grave acidente na BR-163 entre Sorriso e Sinop. Após 5 meses em queda, confiança dos empresários volta a subir em Cuiabá. A Egea investe mais de 216 milhões de reais na ampliação das redes de água e esgoto em Mato Grosso. Produtores de milho se unem para criar uma usina de etanol em Sinop. Vamos conferir também as informações de mercado agrícola e pecuário.

0: agora uma breve reflexão que está no livro de 1 Pedro, capítulo 5, versículo 7.
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0: Lançando sobre ele toda a vossa ansiedade, porque ele tem cuidado de vós.
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0: Caso você queira interagir com nossa equipe, entre em contato conosco pelo e-mail jornalmatogrossonoar@gmail.com. Faremos nosso primeiro intervalo e voltaremos com as notícias.
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0: Meio-dia e 12.
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2: Abrimos este bloco de notícias com a previsão do tempo para o estado de Mato Grosso.
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2: Segundo a agência Climatempo, Clima e Previsão, o tempo nesta terça-feira em Mato Grosso vai ser de sol com muitas nuvens e possibilidade de pancadas de chuva em algumas regiões. A temperatura no estado permanece estável e terá a mínima de 23 e máxima de 40 graus.
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2: Uma picape Fiat Strada e uma carreta Scania se envolveram em um grave acidente na BR-163 entre Sorriso e Sinop. A colisão provocou a morte de um motorista. Quem traz os detalhes é o Rômulo Bessa.
3: O acidente foi registrado neste início de semana no quilômetro 789 da BR-163. De acordo com as informações apuradas, um veículo Fiat Strada trafegava de Sinop com sentido a Sorriso, quando o condutor tentou realizar uma ultrapassagem colidindo contra uma carreta Scania que seguia no sentido contrário. Com o impacto, a picape acabou capotando por diversas vezes, danificando de forma significativa o veículo. Além do motorista, um outro passageiro também estava no automóvel no momento do acidente. Equipes de resgate estiveram no local, porém, o condutor, de 41 anos de idade, não resistiu aos ferimentos e morreu. O outro passageiro foi levado ao pronto-socorro do Hospital Regional. A Politec também esteve no local e a perita Camila Souza confirmou a ultrapassagem.
4: O conjunto de elementos e informações que foi possível coletar é que nós temos dois veículos envolvidos, um veículo menor, que seria o veículo Strada, e ele tentou efetuar uma manobra de ultrapassagem no momento que colidiu com um veículo maior. E veio a colidir de forma lateral, uma colisão do tipo abarroamento. Posteriormente, esse veículo, devido à energia do choque, capotou diversas vezes, onde levou às avarias desse veículo e também às vítimas.
3: A Polícia Rodoviária Federal também foi acionada e esteve no local para realizar os procedimentos necessários. Em entrevista, o PRF Ildes disse que a imprudência é um grande causador de acidentes.
5: O trânsito de veículo aqui é intenso, tanto de caminhão como de veículo de passeio, e as pessoas elas exageram muito na velocidade, né? E isso é um grande causador dos acidentes. A velocidade, a imprudência, ultrapassagem indevida, sono, bebida ao volante e mais coisas. Inclusive, esse acidente aqui é o segundo nesse trecho de 5 quilômetros. É o segundo com óbito. Então, a maioria é imprudência dos condutores. Ao longo do dia hoje, foram vários acidentes, todos imprudência do condutor.
3: Até a finalização desta edição, não foram atualizadas informações sobre o estado de saúde do passageiro e do caminhoneiro. De Sorriso, Rômulo Bessa para o Jornal Mato Grosso no Ar.
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2: Depois de 5 meses seguidos de queda, a confiança dos empresários do comércio de Cuiabá voltou a crescer. O movimento indica uma mudança no humor do setor e aumenta a expectativa de melhora nas vendas durante o segundo semestre. Quem traz os detalhes é o Sérgio Pastor.
6: No levantamento da FEComércio Mato Grosso, mostrou que o índice de confiança do empresário do comércio subiu quase 5% em julho. E esta expectativa positiva é porque o segundo semestre tem datas que tradicionalmente deixam as lojas mais movimentadas porque estimulam o consumidor a ir às compras. O vice-presidente da FEComércio Mato Grosso, Marcos Pessoz, destacou a importância dessas datas comemorativas para ajudar a alavancar o comércio.
7: A partir de setembro começam, né, tem a Semana da Pátria, nós temos o Dia das Crianças, nós temos a Black Friday, nós temos o Natal, e isso temos no final do ano formaturas, tem muita coisa acontecendo, né, nesses últimos 4 meses do ano, e é um momento realmente que o empresário do setor do comércio, ele fica realmente com uma expectativa muito grande, né? Nós temos também a contratação de bastante mão de obra, né, temporária, para poder atender as demandas, principalmente do final do ano. Então, assim, é um período de extrema confiança por parte do consumidor, do empresário, para que nós possamos ter um final do ano realmente dentro das expectativas, né, de boas vendas, de bons resultados.
6: O índice de confiança do comércio varia de 0 a 200 pontos. No primeiro semestre, a faixa ficou abaixo de 100 pontos. Em junho, chegou a 100,5 pontos e no mês seguinte, a 105,4. Quanto ao nível de investimento das empresas, o indicador avançou de 98,1 para 101,8 pontos, o que não acontecia desde novembro de 2025. A perspectiva favorável também se refletiu na expectativa de contratação de funcionários. 57,3% dos empresários prevê ampliar o quadro de colaboradores. Marcos Pessoas explicou que alguns empreendimentos e programas de governo ajudaram positivamente o setor.
7: Muitos lançamentos, foram empreendimentos que estão sendo entregues, estão sendo lançados, muitos programas de Minha Casa Minha Vida sendo entregue. Isso mexe com o setor, na indústria, a construção civil, porque você tem muitas vezes uma reforma, uma adequação, compra de imobiliários, e a gente anda muitas vezes pelos condomínios, já foram entregues, nós percebemos muitas obras e acredito que o comércio varejista, né, também está com expectativa muito grande para a gente ter o final do ano interessante para nossas vendas, para nosso comércio.
6: Mesmo com a melhoria, o empresário ainda mantém cautela quando o assunto é a economia brasileira. A avaliação sobre o cenário nacional continua negativa, mostrando que o otimismo está mais relacionado ao desempenho das próprias empresas e às perspectivas de vendas. De Brasília, Sérgio Pastor, para o Jornal Mato Grosso no Ar.
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2: Um homem de 28 anos foi preso nesta segunda-feira, dia 31, em Cuiabá, suspeito de manter a namorada de 47 anos em cárcere privado e ameaçá-la com uma faca. Segundo a Polícia Militar, ele também ameaçou incendiar e explodir o apartamento. A ocorrência começou durante a madrugada, após uma denúncia de agressão. A PM entrou no imóvel e conseguiu retirar a mulher, enquanto o suspeito se trancou em um cômodo e passou a ameaçar policiais e familiares. Equipes da Rotan, BOP, Corpo de Bombeiros e SAMU foram acionadas e um perímetro de segurança foi montado. Durante uma negociação que durou cerca de 3 horas e meia, o homem tentou colocar fogo em um sofá, mas as chamas foram controladas pelos bombeiros. Segundo a PM, o suspeito usava tornozeleira eletrônica, tinha diversas passagens pela justiça e havia sido solto há 15 dias. Ele foi levado ao Hospital Municipal de Cuiabá após ser contido e o caso segue sob investigação.
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2: Votações da semana no Senado Federal incluem PEC do fim da escala 6x1 e prevenção à violência contra mulheres. Confira os detalhes com a Marcela Cunha.
0: As comissões do Senado têm uma pauta extensa nesta semana de esforço concentrado, com votações previstas para terça e quarta-feira. Na Comissão de Segurança Pública, um dos destaques é a proposta que autoriza o porte de arma para mulheres sob medida protetiva de urgência. A autorização deverá seguir critérios do Estatuto do Desarmamento, com possibilidade de concessão a partir dos 18 anos. Na Comissão de Educação, os senadores podem votar novas regras para a participação de crianças e adolescentes em espetáculos, produções artísticas e conteúdos publicados na internet. O texto busca adaptar o Estatuto da Criança e do Adolescente à realidade das redes sociais e da monetização de vídeos. Na quarta-feira, a Comissão de Constituição e Justiça deve votar a PEC do fim da escala 6x1. A proposta reduz a jornada máxima de 44 horas para 40 horas semanais, sem corte no salário, e garante 2 dias de descanso remunerado por semana, sendo um deles preferencialmente aos domingos. A mudança seria gradual, com uma etapa intermediária de 42 horas. O presidente da CCJ, senador Otto Alencar, do PSD da Bahia, defende que garantir 2 dias de descanso por semana pode beneficiar o trabalhador e também aumentar a produtividade. atividade.
8: É de interesse do trabalhador que lhe dê o dia de sábado e domingo para o seu descanso. Ele vai produzir muito mais e se fará justiça trabalhista.
0: A CCJ também pode votar o aumento de penas para homicídio e lesão corporal cometidos por motoristas sob efeito de álcool ou drogas e a prioridade em perícia para mulheres vítimas de violência doméstica. Na Comissão de Direitos Humanos, os senadores podem votar uma proposta que amplia o acesso à analgesia durante o parto normal pelo SUS, além da regulamentação da profissão de cuidador de pessoa idosa. Para a senadora Tereza Leitão, do PT de Pernambuco, a proposta regulamenta uma profissão cada vez mais necessária com o envelhecimento da população brasileira.
9: O exercício profissional passará a depender da conclusão de cursos de formação. Em um cenário onde a demanda por tais serviços é ascendente, o que se depreende, por exemplo, da análise do rápido envelhecimento da pirâmide etária brasileira, essa qualificação garantirá uma expansão saudável, bem alicerçada e com os devidos padrões de qualidade deste mercado.
0: Já a Comissão de Agricultura pode analisar medidas sobre reforma agrária para mulheres trabalhadoras rurais e sobre a compra de alimentos da agricultura familiar para a merenda escolar. Na Comissão de Infraestrutura, um dos itens trata de critérios para evitar aumentos concentrados nas tarifas de energia elétrica e cria um regime de compensação para Roraima. Da Rádio Senado, Marcela Cunha.
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0: Meio-dia e 30.
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2: O Jornal Mato Grosso no Ar volta agora com a previsão do tempo para a capital mato-grossense.
1: Chuva ou sol, frio ou calor, vamos de previsão do tempo.
2: Segundo a agência Climatempo, Clima e Previsão, o tempo nesta terça-feira em Cuiabá vai ser de sol com muitas nuvens, pancadas de chuva à tarde e à noite. A temperatura na capital permanece estável, com máxima de 36 graus.
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2: As concessionárias da Aegea em Mato Grosso prevêem mais de R$ 216 milhões em investimentos ao longo de 2026. A maior parte dos recursos é destinada à expansão da coleta e do tratamento de esgoto. Mais informações com o Rômulo Bessa.
3: Dos mais de R$ 216 milhões previstos para este ano, cerca de R$ 26 milhões serão destinados a melhorias no abastecimento de água. Outros R$ 190 milhões vão para a expansão dos sistemas de coleta e tratamento de esgoto. Os investimentos alcançam 23 municípios de Mato Grosso e envolvem obras como novas redes, estações de tratamento, perfurações de poços, reservatórios e modernização dos sistemas. Para o diretor-presidente da Aegea em Mato Grosso, Arildo Viana, o investimento acompanha o crescimento e o desenvolvimento dos municípios do estado.
4: Estamos construindo uma infraestrutura preparada para atender o crescimento dos municípios e garantir mais qualidade de vida para a população. Investir em saneamento é investir em saúde, desenvolvimento econômico, preservação ambiental e dignidade. Nosso compromisso é seguir ampliando o serviço com eficiência, inovação e responsabilidade.
3: Entre as cidades beneficiadas estão Sinop e Sorriso. Em Sinop, a previsão é implantar mais 64 quilômetros de rede coletora de esgoto, com potencial para atender cerca de 23 mil famílias. A expectativa é chegar a 50% de cobertura ainda neste ano. Em Sorriso, a rede de esgotamento sanitário também está em expansão. Depois de atingir 40% de cobertura em 2025, a meta é chegar a 55% em 2026, com mais de 23 mil moradores beneficiados diretamente. No estado, as 23 concessionárias atendem mais de 746 mil pessoas. De Sorriso, Rômulo Bessa para o Jornal Mato Grosso no Ar.
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2: PEC da Segurança Pública deve ser votada nesta quarta-feira na CCJ, Comissão de Constituição e Justiça. A proposta defende punições mais severas para chefes do crime organizado, criação de polícias municipais e do Sistema Único de Segurança Pública. Quem traz os detalhes é o Márcio Maturana.
5: Punições mais severas para chefes do crime organizado, criação de polícias municipais civis, inclusão na Constituição do Sistema Único de Segurança Pública com compartilhamento de informações e provas, ampliação das atribuições da Polícia Rodoviária Federal para incluir policiamento de ferrovias e hidrovias federais. Tudo isso está na PEC da Segurança Pública, que está na pauta desta quarta-feira na Comissão de Constituição e Justiça e é uma das prioridades do Senado nesta semana de esforço concentrado, conforme o presidente do Congresso, Davi Alcolumbre, anunciou ao lado do presidente Lula depois de uma reunião no Palácio do Planalto no dia 26.
6: A iniciativa de propor uma PEC da Segurança que possa definitivamente esclarecer as atribuições dos entes subnacionais, municípios, estados e a União, naturalmente, era necessária para que o Estado brasileiro pudesse propor a criação de um Ministério da Segurança.
5: A proposta recebeu 48 emendas e todas vão ser rejeitadas pelo relator, senador Rogério Carvalho, do PT de Sergipe. Ele disse que pretende manter o texto aprovado em março pela Câmara dos Deputados para agilizar a tramitação. Se passar pela comissão e for aprovado em dois turnos no plenário do Senado, o texto segue para a promulgação e passa a valer.
7: Para que a gente possa aprovar
0: definitivamente uma emenda constitucional que defina claramente o financiamento do sistema prisional brasileiro, que a gente possa integrar os órgãos de segurança pública, municipais, estaduais e federal, que a gente possa integrar as inteligências e, com isso, ter mais financiamento e mais gestão da segurança pública, responsabilizando todos os entes federados e, assim, garantir ao povo brasileiro o direito à segurança, à liberdade de ir e vir.
5: A PEC aumenta os recursos para a segurança pública e para o sistema penitenciário, criando uma nova engenharia de financiamento, inclusive com parte da arrecadação das BETs e do superávit financeiro do Fundo Social do Pré-Sal. Da Rádio Senado, Márcio Maturana.
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2: A ex-diretora administrativa financeira de uma fundação de saúde em Mirassol do Oeste foi condenada por desviar R$ 335,6 mil reais em recursos públicos para contas pessoais e usar o dinheiro em apostas online. Segundo a Justiça, os desvios aconteceram durante cerca de 10 meses e foram acompanhados de adulteração de extratos para esconder as operações. A ex-diretora confessou os fatos e alegou dependência em jogos, mas o juiz afirmou que isso não elimina a responsabilidade pelos atos. A sentença determinou a devolução integral do valor, multa de outros R$ 335,6 mil reais e suspensão dos direitos políticos por 7 anos. Ela também fica proibida pelo mesmo período de contratar com o poder público ou receber benefícios fiscais ou creditícios. Ao todo, ressarcimento e multa chegam a R$ 671,3 mil, reais, sem contar juros e correção. A decisão é de primeira instância e ainda pode ser contestada por recurso.
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2: Plenário da Câmara Federal pode votar projeto que inclui a sardinha em lata na lista de produtos da cesta básica, isentos de impostos. Quem explica os detalhes é o repórter Antônio Vital.
8: Ganhou o regime de urgência e pode ser votado a qualquer momento no plenário da Câmara projeto que inclui a sardinha em lata na lista de produtos da cesta básica. Se a proposta virar lei, a sardinha passa a ter alíquota zero no pagamento de 2 novos impostos criados pela reforma tributária e que passam a ser cobrados no ano que vem, o Imposto sobre Bens e Serviços, o IBS, e a Contribuição sobre Bens e Serviços, a CBS. O IBS será distribuído a estados e municípios. Já a CBS será o Imposto Federal. Eles vão incidir sobre mercadorias e serviços, inclusive importados. A reforma criou ainda outro tributo, o imposto seletivo, que será cobrado sobre produtos que fazem mal à saúde. Esses tributos vão substituir o PIS, a COFINS, o IPI, o ICMS e o ISS. A reforma tributária, aprovada no ano passado, isentou da cobrança do IBS e da CBS os artigos da cesta básica, inclusive carnes, o que não estava no texto e foi acrescentado durante a votação. Outros produtos com alíquota zero são alimentos como arroz, leite, manteiga e queijos. O projeto que ganhou o regime de urgência foi apresentado pelo deputado Luiz Nishimori, do PSD do Paraná, presidente da Frente Parlamentar da Pesca. A proposta será analisada junto com outra, parecida, apresentada pela deputada Ana Paula Lima, do PT de Santa Catarina. Ainda será designado um relator para apresentar um texto único. A justificativa dos autores é que a sardinha em lata é uma fonte de proteína importante para pessoas com menor renda, além de relevante para o setor pesqueiro nacional, que por ano produz mais de 100 mil toneladas do produto. O deputado Pedro Lupion, do Republicanos do Paraná, coordenador da Frente Parlamentar da Agropecuária, defendeu o regime de urgência para a proposta.
9: No dia da votação da reforma tributária, nesse plenário, a questão da sardinha estava no texto. Nós trabalhamos isso junto com as carnes, da mesma maneira que foi feito em relação às outras carnes, com a inclusão na cesta básica, e uma questão de texto prejudicou o setor inteiro pesqueiro, justamente nessa questão da sardinha.
8: Com o regime de urgência, o projeto pode ser votado diretamente no plenário, sem passar pela análise das comissões permanentes da Câmara. Mas a medida não foi unânime no plenário. O deputado licenciado Hildo Rocha, do MDB do Maranhão, criticou a urgência, que pode acelerar a análise do projeto e alterar a reforma tributária.
10: Essa matéria, além de não tramitar nas comissões, o que já está errado, essa proposta de lei complementar, ela altera uma regulamentação da reforma tributária que fizemos recentemente. Reforma tributária que entra em vigor a partir do ano que vem, de 2027. Ou seja, ainda nem entrou em vigor e já estamos mudando para beneficiar interesses particulares, não interesse da nação brasileira.
8: Ainda não há data para votação no plenário da Câmara do projeto que inclui a sardinha em lata na lista de produtos da cesta básica. Da Rádio Câmara, de Brasília, Antônio Vital.
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1: Mais de 30 produtores de milho se uniram há 3 anos para criar uma usina de etanol que está em operação há quase 1 ano em Sinop. Quem traz os detalhes é o Sérgio Pastor.
2: A ideia foi deixar de vender apenas a matéria-prima e agregar valor ao que produzem no campo. Foi assim que surgiu uma usina de etanol de milho em Sinop. A indústria criou um mercado mais próximo do produtor e ajudou a reduzir a dependência da comercialização do milho exclusivamente para exportação ou para os grandes centros consumidores. O produtor rural e sócio da usina, Tiago Fabris, explica que a ideia da criação da usina surgiu da busca dos produtores de uma nova forma de agregar valor à produção.
3: Essa usina surgiu da parceria de produtores rurais que enxergavam um futuro promissor e não ficar somente produzindo matéria-prima e deixando a nossa riqueza embora sem industrializar. Então, assim, surgiu da necessidade da união, do trabalho, da política de verticalizar resultado e de buscar o diferencial a não ficar somente no setor primário e tentando a melhoria de agregar valor no seu produto.
2: O milho deixou de ser apenas uma cultura de segunda safra em Mato Grosso e passou a ocupar um espaço cada vez maior na economia do estado. O produtor rural e sócio da usina, Paulo Pinto, destacou as ideias que foram debatidas para o que seria produzido pela usina.
4: Dentro da Coanorte, a cooperativa agroindustrial do norte do Mato Grosso, a gente trazia alguns calcanhares da nossa parte interna de produção nas fazendas. Então, nós tivemos ideias de sementeira, produção de semente, biológico, algumas outras ideias, mas o que mais deu viabilidade, tanto econômica quanto que a gente enxergou para o cenário atual, que agregasse na nossa cadeia, foi o setor da agroindústria de biorrefinaria, né?
2: Mato Grosso produziu mais de 5,6 bilhões de litros de etanol de milho na safra 2024-2025, consolidando o estado como o maior produtor desse biocombustível no país. O setor também já tem impacto direto sobre o mercado de trabalho e a arrecadação estadual. Dados mais recentes do IMEA apontam, inclusive, para uma nova marca na produção estadual. A estimativa para a segunda safra 2025-2026 chegou a 57,6 milhões de toneladas de milho. De Brasília, Sérgio Pastor, para o Mato Grosso Rural.
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1: Na coluna de hoje, o doutor Antônio Cabreira destaca a trajetória de Dolly Parton, desde suas raízes rurais e humildes no Tennessee até o estrelato mundial. A reflexão mostra como os valores do campo, como perseverança e comunidade, influenciaram sua carreira e seu legado filantrópico, especialmente na promoção da leitura. Confira.
5: Olá, hoje eu quero comentar uma história que mostra como o campo, a vida rural, pode acompanhar uma pessoa por toda a vida.
0: Antônio Cabreira comenta.
5: Dolly Parton foi uma das maiores estrelas da música country, a música sertaneja dos Estados Unidos.
6: My dear hardworking daddy works his life away for us.
5: Mas ela morreu aos 80 anos. Mas antes desses grandes palcos, ela foi uma menina do campo, da zona rural. Ela nasceu no Tennessee, era a quarta de 12 irmãos e cresceu numa pequena propriedade rural de cerca de 20 hectares. A família plantava milho e fumo, criava animais e produzia boa parte da própria comida. Ela ajudava a ordenhar vacas, a capinar os campos e cuidar das tarefas da propriedade. O seu pai era agricultor, mas teve pouca oportunidade de estudar e muita dificuldade para ler e escrever. Anos depois, essa lembrança ajudou Dolly a criar uma biblioteca infantil que distribui livros gratuitos a crianças no mundo inteiro. Mesmo depois da fama de muitos prêmios, ela nunca esqueceu as suas origens rurais. E talvez essa seja a parte mais bonita dessa história. Dolly Parton deixou a fazenda e ganhou o mundo, mas levou consigo valores muito conhecidos

por aqueles que vivem no campo. Trabalho, família, perseverança e a certeza de que toda colheita começa com alguma coisa sendo plantada. O seu pai cultivava a terra, mas Dolly Parton cultivou canções. E ambos, pai e filha, deixaram uma grande colheita.

0: Antônio Cabreira comenta. Apoio trabalhoefé.com.br.
1: Um acordo de 3,9 milhões de reais encerrou um processo de mais de 12 anos entre a JBS e o Ministério Público do Trabalho em Mato Grosso. A ação envolvia problemas de saúde e segurança que colocavam cerca de 270 trabalhadores em risco em um frigorífico de Alta Floresta. Entre as irregularidades estavam a redução do espaço de circulação após mudanças na linha de produção e falhas na prevenção e combate a incêndios. Em 2014, um vazamento de amônia no local levou 17 funcionários ao hospital. A justiça já havia condenado a empresa em 2015 ao pagamento de R$1 milhão por dano moral coletivo e dumping social, além da adoção de medidas de segurança. As condenações foram mantidas pelo TRT de Mato Grosso e pelo Tribunal Superior do Trabalho. Com a conciliação, homologada em agosto deste ano, os 3,9 milhões de reais serão destinados a projetos sociais, prioritariamente para beneficiar moradores de Alta Floresta.
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1: Após a aprovação pelo Senado, a Presidência da República sancionou a Lei Complementar 235 de 2026, que cria regras para que o governo federal possa, ainda neste ano, reduzir alíquotas de tributos federais sobre os combustíveis. A repórter Patrícia Oliveira tem as informações.
3: Já está em vigor a lei que permite ao governo federal reduzir impostos sobre a importação, produção e comercialização de óleo diesel rodoviário, biodiesel, gasolina, etanol e querosene de aviação. O objetivo é tentar reduzir os impactos do aumento internacional do preço do petróleo. A nova lei prevê que, se os impostos sobre combustíveis fósseis, como a gasolina, forem reduzidos, a vantagem competitiva dos biocombustíveis terá que ser mantida. Assim, caso o imposto federal sobre a gasolina caia 30% ou mais em relação ao período anterior ao conflito no Oriente Médio, a cobrança sobre o etanol será zerada. Além disso, estão previstos até R$1,2 bilhão em auxílio para produtores e cooperativas de etanol hidratado. O projeto aprovado no Senado, que deu origem à lei, foi relatado pela senadora Tereza Leitão, do PT de Pernambuco, que apontou outros setores beneficiados.
4: Benefícios tributários relacionados à Política Nacional de Minerais Críticos e Estratégicos, ao Programa de Desenvolvimento da indústria de fertilizantes e a realização da Copa Feminina.
3: A lei ainda facilita a compra com suspensão de impostos de produtos agropecuários destinados à industrialização e à exportação. Da Rádio Senado, Patrícia Oliveira.
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1: Com produção da Rema Comunicação e Jornalismo, direção-geral e de jornalismo de Vanderlei Munhoz, redação de Mariana Ramon, sonoplastia, efeitos sonoros e edição de Agnaldo Ramos, chega ao fim a edição 4.827 do Jornal Mato Grosso no Ar, veiculada em mais de 70 emissoras de rádio em todo o estado.
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1: Estaremos de volta na quarta-feira, neste mesmo horário. Um grande abraço a todos, tenham um ótimo dia e até amanhã.
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8: Os Estados Unidos estão planejando novas sanções contra o Irã. A decisão dos Estados Unidos de intensificar as sanções ao Irã, com anúncios semanais, sinaliza uma estratégia de longo prazo para tentar isolar economicamente o país. Essa medida, anunciada pelo Departamento do Tesouro, visa apertar o cerco e diminuir a capacidade de atuação iraniana no cenário global, especialmente em recursos e movimentação financeira. É uma forma de pressão contínua.
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0: Uma e um.
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2: Jean Martinazzo no comando. E você acabou de adentrar em um universo onde os sentimentos ecoam mais alto. Receba as boas-vindas ao Love Hurts, um lugar onde cada nota musical traça a recordação, um calafrio, uma história que pode ser sua. Recordações existem que brilham quando o sol de inverno. Memórias que se negam a partir. Porém, agora, permita que esta canção lhe guie. Veio para lhe abraçar. Sentir amor pode machucar, mas aqui não fugimos da realidade. Experimentamos, confrontamos, mudamos a dor em música. E agora é hora de falar por ti.
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11: E aí, pessoal? Lineu Silva na área. Que bom ter você nessa primeira parte do nosso programa, dedicada aos nossos amados companheiros. Para começar, um alerta importante. Leite para gatos. Muita gente ainda acha normal dar para filhote ou adulto, mas não pode. O correto é só ração seca ou úmida, ok? Para os cães, que tal exercitar mente e corpo? Combine atividades. Comandos como senta, subir e descer escadas para músculos e jogar bola ou frisbee para foco e reflexos. Seu amigo vai amar. E o seu hamster, anda inquieto? Se rasteja ou infla as bochechas e põe as orelhas para frente, pode ser estresse. Um gato por perto, barulhos ou até nossa interação excessiva são causas comuns. Ufa, quanta dica boa, não é? O Momento Pet continua. Voltamos já com muito mais para você. Não saia daí!

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0: 1h16.
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2: Estamos de volta. Aí nessa volta, há emoções que o tempo não consegue eliminar. Afinal, existem relatos que nos marcam mesmo que pareçam esquecidas. Entre ferimentos e quietudes, ainda compensa prestar atenção ao que o coração teima em relembrar.
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Avançamos, enchendo o ar com mais sentimentos musicais. 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
5: E em outro destaque importante, o técnico Abel Ferreira não poupou críticas à arbitragem e também comentou abertamente sobre o momento do atacante Vitor Roque, logo após o empate do Palmeiras.
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5: E sobre a segunda notícia, que também repercutiu bastante, o técnico do Palmeiras, Abel Ferreira, concedeu uma entrevista coletiva bastante aguardada, logo depois do empate com o Mirassol, em jogo válido pelo Brasileirão. O treinador português foi bastante contundente em suas declarações, criticando veementemente a atuação do árbitro, a quem ele classificou com a expressão árbitro de Paulistão. Abel Ferreira também foi muito direto ao comentar a fase do jovem jogador Vitor Roque, afirmando textualmente, sem rodeios, que o atleta não está em boa forma. É notório.
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5: Olá, apaixonados por pets! Que alegria ter você aqui, sintonizado no seu Momento Pet. Eu sou o Lineu Silva e tô super animado para nossa primeira parte do programa, que já começa com uma dica valiosíssima para a saúde dos nossos amiguinhos. Sabe, a higiene é fundamental e cuidar dos olhos do seu cão é crucial para evitar infecções, como a temida conjuntivite. É importante manter os olhos limpos diariamente, viu? Tirar aquelas remelinhas com carinho, suavemente, isso já faz parte da higiene. Mas ó, fique de olho. Se a remela estiver verde, cremosa, ou se o olhinho do seu peludo estiver vermelho, aí é sinal de alerta. Nesses casos, não pense duas vezes. Direto pro veterinário. Ele vai saber o melhor tratamento.

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0: 1h35.
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2: Retornamos e a nostalgia permanece conosco, ao seu lado, silenciosa, mas sempre presente. É curioso como algumas memórias se tornam mais nítidas justamente quando tentamos esquecê-las. Porém, há coisas que persistem em permanecer. Se as memórias não podem ser apagadas, permita que a próxima canção amenize um pouco. Dê uma escutada nessa.
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5: Ninguém acertou 6 números da Mega Sena no último sorteio, pessoal. Prêmio acumulado e aí...

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1: Estamos de volta com o Momento Pet. Sou o Lineu Silva e a gente segue conversando sobre esses seres incríveis que tanto amamos. E olha só, uma dúvida que muita gente tem. Gato pode comer ovo? E a resposta é sim, meus amigos. Gatos são carnívoros estritos e a proteína é vital para eles. O ideal é oferecer o ovo cozido, em pequenas porções, como um petisco, um agrado. Pode ser de galinha, codorna ou pata, viu? É uma proteína de alta qualidade, cheia de vitaminas e minerais que fazem um bem danado para os nossos bichanos. Mas ó, sempre com moderação, tá? E com essa dica super importante, a gente se despede por aqui. O Momento Pet agradece demais a sua companhia, a sua audiência. Um grande abraço a todos os amantes dos animais e até o nosso próximo encontro.

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0: Estamos concluindo por aqui, mas lembre-se, algumas histórias não acabam com um ponto final, apenas viram a página. Gratos por você abrir as portas e nos deixar explorar as suas memórias, silêncios e marcas pessoais. Caso hoje tenha sido pesado, esperamos que o amanhã seja mais suave. E se não for, estaremos juntos outra vez, no aconchego que só o rádio proporciona. Estou saindo, galera. Até outro momento. Cuidem-se bem.
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2: Cury em ascensão nas pesquisas, atribuindo o seu terceiro lugar à forte presença digital e exposição. O candidato Cury, do Avante, mostra um crescimento notável nos levantamentos mais recentes. Ele subiu nas pesquisas Atlas Intel e BTG Nexus, chegando a expressivos 11% em um desses levantamentos. Esse salto o colocou no terceiro lugar, ultrapassando Ronaldo Caiado. Cury atribui essa guinada, essa virada, à sua exposição e presença digital. É a tecnologia, gente, fazendo a diferença na política, viu?
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0: Terça no Ar, pessoal. Vamos fazer dessa tarde um momento de ação e sucesso.
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0: Saudações a todos, esse é o Vem Com a Gente na Rádio Conte, você está ouvindo 101.5. Eu sou a Marcela e desejo que vocês estejam prontos para uma tarde cheia de animação e excelentes músicas. Neste programa vamos sacudir a sua tarde com os hits mais quentes do momento e vamos curtir aquele sertanejo universitário que é o queridinho de todos, garantindo que ninguém fique parado. E além de muitas outras surpresas, nosso objetivo é animar seu dia e fazer tudo ficar melhor. E claro que queremos ouvir de vocês, envie sua mensagem para o nosso WhatsApp no 65999904664. E se ainda não nos segue nas redes sociais, siga agora mesmo no @ Rádio Conte Mirassol e nosso Facebook Conte Mirassol. Continuem sintonizados aqui na Rádio Conte, pois estamos trazendo um repertório sensacional. Suba o volume e celebrem com a gente!

como apreciaram a sequência de hits que tocamos agora? Lembrando que no Vem Com A Gente, a energia não falta nas nossas tardes, do jeito que você adora. Este espaço da Rádio Conte é dedicado completamente a você do outro lado, participando ativamente via WhatsApp ou nas redes sociais. E agora vamos encher a sua tarde com mais melodias encantadoras, pois proporcionar boa música é o que fazemos de melhor aqui na Rádio Conte. Onde quer que você esteja, acompanhe-nos e curta cada segundo.

Continuem com a gente aqui no Vem Com A Gente. Só passamos sucessos até agora e desejo que estejam se divertindo tanto quanto a gente aqui na Rádio Conte. Calma lá que o show não termina por aqui. Mais músicas vêm aí pra esquentar essa tarde maravilhosa. Continue com a gente. Retornaremos logo, é só um minutinho. E nesse meio tempo, pode mandar sua mensagem pras nossas redes sociais ou pelo WhatsApp. E lembre-se, estamos sempre do seu lado, onde você estiver. Até daqui a pouco.

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E aí, amigos, retornamos com Vem Com A Gente para mais uma tarde espetacular. Siga com a gente ao som dos melhores sucessos musicais. Sintonize agora e capture essa atmosfera incrível. E mantenha contato com a gente pelas redes sociais, como Instagram e Facebook. Não deixe de mandar a sua mensagem pelo WhatsApp no 65999904664. Estamos curiosos para saber as suas opiniões aqui e pedidos. Tem algo especial para dizer ou para pedir uma música? Então fale com a gente. E aí, pronto para mais hits fantásticos? Vamos embalar sua tarde com uma sequência de músicas que vão levantar seu astral. Siga com a gente!

Oi, gente, como estão? Aproveitando essa tarde espetacular com essas faixas fantásticas? Enquanto curtimos juntos, não esqueça que ainda temos muitas novidades para vocês. Estamos aquecendo tudo por aqui na Rádio Conte, não saia daí. Em breve retornamos trazendo os hits que você tanto adora. A Rádio Conte está com você em qualquer lugar. Após essa pausa, a música boa não para. Mantenha-se sintonizado e participe enviando um alô via WhatsApp ou nas redes sociais da Rádio Conte.

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0: 2h34.
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2: Logo suba o volume e libere as energias positivas, porque mais hits estão a caminho para você se divertir. Permaneça com a gente aqui na Rádio Conte, independentemente de onde você estiver. Estamos a todo gás novamente em sua tarde cheia de energia. Você está sintonizado exatamente onde deve estar para não perder um só momento desse ritmo vibrante que apenas a Rádio Conte pode trazer. Esteja preparado para uma nova leva de sucessos que irão preencher a sua tarde. Já fez seu check-in virtual nas nossas redes sociais? Conta pra gente como está se sentindo com a playlist de hoje. Não esqueça que ainda temos uma tarde inteira de sucessos esperando por você.

0: Gustavo Mioto, senhoras e senhores.
1: Murilo Ruf, senhoras e senhores.
2: Recém-curtidos, uma cadeia impressionante de músicas que elevaram o astral da nossa tarde. Aqui no Vem Com a Gente, mantemos sempre uma atmosfera cheia de vibrações positivas, oferecendo a você hits mais recentes e as canções que tocam diretamente no coração. E não acaba aqui, continue ligado e participe com a gente através das nossas redes sociais da Rádio Conte. Te espero lá, que agora aumente o volume e siga com a gente.
0: Essa moça é

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Voltamos trazendo mais um fluxo de energia positiva na Rádio Conte. Segure-se, pois a nossa tarde vai seguir cheia de alto astral. Agora é o momento perfeito para permitir que as melodias preencham a sua casa e turbinem seu dia. Ei, você que não desgruda da gente, sabe bem, a nossa missão é inundar de alegria e boa música o seu dia. Envie agora mesmo uma mensagem para o nosso WhatsApp e venha interagir com a gente. Estamos no aguardo do seu recado. Não saia daí porque temos uma seleção de músicas sensacionais para animar ainda mais seu dia, não importa onde você esteja.

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1: a... E acabou de rolar um set maravilhoso aqui na Rádio Conte. Com certeza, esses ritmos deixaram a nossa tarde ainda mais empolgante, cheia de energia. Por aqui, a energia tá sempre no máximo, trazendo pra você os maiores lançamentos do momento pelo Vem Com A Gente. Fique ligado que vem aí uma sequência imperdível de hits.

que tarde cheia de animação, hein? As canções que estavam suando nos deram um ânimo extra e deixaram tudo ainda mais maravilhoso. E saibam que isso é só o começo. Breve pausa na programação, mas não saia daí que daqui a pouco voltamos com ainda mais músicas pra você aproveitar. Aproveite esse momento pra entrar em contato com a gente. Nosso WhatsApp é o 65-999-904664. Também nos siga no Instagram, @RadioConteMirassol e Facebook Conte Mirassol pra não perder as novidades. Com muitos hits pra animar sua tarde. É rapidinho, viu? Você tá na Rádio Conte em qualquer lugar que esteja.

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2: E a segurança pública, que sai das periferias para ganhar destaque nas urnas, se consolidando como uma das pautas mais importantes na corrida eleitoral. E a segurança pública, que historicamente é um tema quente, agora ganha ainda mais força. A largada da corrida eleitoral foi dada e, com ela, a segurança se consolida como uma das principais pautas. Não é só na disputa nacional, não. É também nas discussões estaduais e municipais. A preocupação com a segurança, que muitas vezes é sentida mais intensamente nas periferias, agora ecoa nas propostas e debates dos candidatos, mostrando que a população quer respostas e soluções concretas para esse desafio tão complexo.
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2: E também, João Pedro balança as redes na vitória do Chelsea contra o Brighton pela Premier League. O time segue com 100% de aproveitamento.
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2: E falando novamente em João Pedro, ele foi destaque também no campeonato inglês. O atacante marcou um gol importante na partida em que o Chelsea enfrentou o Brighton. Essa atuação de João Pedro aconteceu sob os olhares atentos de Carlo Ancelotti, que estava presente no estádio. O Chelsea, com essa vitória sobre o Brighton, mantém seu desempenho impecável na Premier League, continuando com 100% de aproveitamento na competição. Um resultado que mostra a força do time londrino neste início de temporada.
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Retornamos com força total aqui na sua companhia nessa tarde esplêndida. Então, galera, todos preparados para as próximas músicas? Vamos ter só sucessos garantindo para deixar sua tarde mais leve. Aproveite o clima e desfrute de cada momento em perfeita sintonia. Aproveite para interagir com a gente pelas redes sociais, compartilhe qual música mexe com você e de onde está escutando. O espaço é inteiramente seu. Venha junto. Estamos sempre sintonizados na sua energia. Fique ligado e não se esqueça, ainda temos muito mais músicas chegando para você curtir de onde quiser. O melhor da sua tarde segue agora com a gente.

turma da Rádio Conte, não foi incrível como as últimas músicas criaram um ambiente perfeito para nossa tarde? Tomara que vocês estejam se divertindo tanto quanto nós aqui. Nada supera essa energia alta te acompanhando em qualquer lugar. Tá um sucesso total a interatividade de vocês, tanto no WhatsApp quanto nas redes. E é inspirador ver tanta energia fluindo. Portanto, não fique parado. Prepare-se, porque temos muito mais música para animar seu fim de tarde aqui com a gente.

tarde incrível essa, hein? Apenas aproveitamos algumas músicas sensacionais nesse tempo maravilhoso. Espero que todos estejam curtindo bastante, porque em breve teremos mais sucessos apaixonantes. Como é a tradição aqui na Rádio Conte. Faremos um intervalo rápido agora, nesse meio tempo, e não esqueçam de seguir a gente nas redes sociais, @RadioConteMirassol e no Facebook Conte Mirassol. Retornaremos em breve com os hits que você adora e aquele clima perfeito para terminar a sua tarde. Mantenham-se conectados que a festa musical continua.

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aí, galera, estamos ao vivo mais uma vez aqui no Vem Com a Gente da Rádio Conte. Eu sou a Marcela e gostaria de agradecer a todos pela sintonia. E agora, que tal mais músicas pra animar a sua tarde, hein? Continue por aqui, pois ainda temos muitas melodias incríveis pra você onde quer que esteja. Manda um alô pelo WhatsApp no 65999904664 e não esqueça de seguir a rádio no Instagram, @ Rádio Conte Mirassol e Facebook Conte Mirassol. Ficamos ligados pra ouvir o que você tem a dizer. Sem rodeios, vamos retornar ao foco. Mais músicas pra você. Coloque o som nas alturas.

galera, estamos novamente no ar com Vem com a Gente pela Rádio Conte. A tarde vem carregada com aquela atmosfera maravilhosa que adoramos partilhar com você. Aproveite para enviar sua mensagem através do WhatsApp no 65999904664 e siga-nos nas redes sociais, Instagram, @RadioConteMirassol, Facebook Conte Mirassol. Estamos sempre atentos às suas impressões. Pronto para voltar ao que interessa? Siga com a gente porque a batida continua com mais músicas sensacionais para curtir instantaneamente.

pessoal, espero que estejam curtindo muito essa tarde agradável aqui na Rádio Conte. A playlist tá incrível hoje, né? Mas mantenha-se por perto, pois ainda temos mais surpresas. Retornamos em instantes com mais sucessos que vão animar sua tarde. Use esse tempo do intervalo para se conectar com a gente enviando uma mensagem pelo WhatsApp ou pelas redes sociais. Não mude de canal, porque daqui a pouco tem mais músicas esperando por você após o intervalo para iluminar sua tarde. Fique por aqui.

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0: E aí, pessoal, tudo bem? A energia tá nas alturas aqui na Rádio Conte, ainda temos muito pela frente. Não esqueçam de mandar sua mensagem pelo WhatsApp, que estamos aqui prontos para atendê-los. Não saia daí, que a festa aqui só esquenta. Daqui a pouco, suas músicas favoritas vão elevar seu astral. Fique de olho, vem muita música boa por aí. É isso aí, galera, hora de música para elevar ainda mais o astral dessa tarde relaxante e vibrante. Dá o play e se joga com a gente.
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0: da Rádio Conte, desejo que estejam se divertindo com as últimas faixas espetaculares que rolaram. É sempre um privilégio estar aqui com vocês, transmitindo essa atmosfera positiva e relaxada que só a tarde do Vem Com A Gente oferece. A aventura musical ainda não acabou, esteja pronto para mais, porque temos uma seleção incrível de músicas a caminho. Mantenha-se sintonizado onde quer que esteja.
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3: E aí, turma, que atmosfera boa! Apenas desfrutamos de uma faixa sensacional aqui nessa tarde perfeita da Rádio Conte. Permaneça com a gente nessa vibe agradável. Fique por dentro, não vai embora. Após esse breve intervalo, teremos mais músicas pra deixar seu dia ainda melhor. Participe enviando a sua mensagem pelo WhatsApp no 65999904664 e seguindo nossa rádio nas redes. Arroba Rádio Conte Mirassol no Insta e Conte Mirassol no Face. Queremos saber as suas impressões. Continue sintonizado aqui na Rádio Conte. Desfrute desse clima perfeito com a gente. Muito mais músicas boas vem por aí, eu volto já.

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2: E a Roma procurou o Cruzeiro para a contratação do atacante Arroyo, mas a Raposa fechou a porta para esse negócio, pelo menos por enquanto.
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2: E agora, mudando de assunto, mas continuando no mercado da bola, o atacante Arroyo, do Cruzeiro, que vem vivendo um grande momento nesta temporada, chamou a atenção de um gigante europeu. A Roma, da Itália, demonstrou interesse na contratação do jogador equatoriano. Arroyo tem sido, de fato, um dos grandes nomes das últimas partidas do Cruzeiro, destacando-se com atuações consistentes e gols importantes. No entanto, a diretoria da Raposa, ciente da importância do atleta para o time neste momento, fechou as portas para qualquer negociação. A posição do Cruzeiro é clara, Arroyo é peça fundamental e não será liberado. A equipe mineira não tem a intenção de negociar o atacante agora, mostrando que conta com ele para os desafios da temporada.
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0: 13h51.
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0: aí, galera, estamos finalizando aqui mais uma edição incrível do nosso Vem Com a Gente aqui na Rádio Conte. Foi sensacional ter vocês com a gente, aproveitando as melhores músicas da tarde. Eu sou a Marcela, espero que tenham curtido cada momento e vibrado com cada batida. Lembre-se, o Vem Com a Gente está sempre com você de qualquer lugar. Lembre-se de seguir a gente no Instagram, @RadioConteMirassol, e no Facebook, Conte Mirassol. E é isso aí, gente. Nos vemos na próxima edição aqui na Rádio Conte. Fiquem ligados que ainda tem muita música boa chegando. Até logo. Lembre-se, o Vem Com a Gente foi criado pensando em você, que acompanha fielmente a 101.5 e que gosta de ouvir um som de qualidade, cheio de alegria e energia positiva.
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2: Pesquisa BTG Nexus revela que a maioria desaprova a gestão de Lula. A pesquisa BTG Nexus indica que 51% dos entrevistados desaprovam a gestão de Lula. Por outro lado, 46% aprovam a administração. A avaliação ainda detalha que 37% dos participantes classificam a gestão petista como ótima ou boa, enquanto 46% a consideram ruim ou péssima. Números importantes para a gente acompanhar, sem dúvida.
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Boa tarde, Rádio Conte. Que alegria ter você ligado na 101,5 FM, onde você estiver. Hoje é terça-feira, 1º de setembro de 2026, e está no ar o Vem Com A Gente. Comigo, Pedro do Vale, levando muita alegria, música boa, informação e a sua participação até às 18 horas. Chegue mais, aumente o volume. Na primeira parte do programa, a gente lembra que o Salmo 8 nos diz que Deus cuida de nós, e o Salmo 15 reforça que quem vive com integridade nunca será abalado. Vem com a gente no Instagram, @radioconte_mirassol, ou manda um zap 999904664.

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2: Boa tarde, galera animada. Rádio Conte, 101,5 FM, te acompanhando onde você estiver. Chegou o Vem Com A Gente para agitar sua tarde. E nesta parte do programa, a energia só aumenta. Manda um alô, participa pelo nosso WhatsApp, 999-904664. Cola com a gente.

Boa tarde, meu povo. Que energia boa no ar. Convém com a gente. Aqui na Rádio Conte, 101,5 FM. Vamos dar uma pausa rápida para o nosso intervalo. Mas não sai daí, porque a gente volta logo com muito mais para você, onde você estiver. 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

Alô, alô, minha gente! Que alegria ter você de volta aqui na Rádio Conte! Estamos de volta sim, no seu Vem Com a Gente, para te fazer companhia nesta tarde maravilhosa. Boa tarde para você que está ligado, sintonizado na 101,5 FM, a rádio onde você estiver. Um abraço especial, com todo carinho, para nossa ouvinte Cleide Azevedo Martins e também para a querida Ângela Martins. Muito obrigado pelo carinho da audiência, viu? Continuem ligadinhos porque a tarde está só começando. E ainda temos muita coisa boa vindo por aí. Você pode interagir com a gente. Mande sua mensagem no WhatsApp. Anota aí, 999904664. Ou siga a gente no Instagram, é @radioconte_mirassol. E no Facebook, Conte Mirassol. E para agitar ainda mais esta parte do programa, para você que ama de verdade, tem um clássico atemporal que a gente ama, com Gilberto e Gilmar. Vem com Um Pobre de Quem Ama na Vida.

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1: Boa tarde, galera que tá ligada na Conte 101,5. Que bom ter você aqui. Nesta parte do Vem Com a Gente, a energia tá lá em cima e a gente segue com o melhor som onde você estiver. Manda um oi no nosso zap 999904664. Siga a gente no Insta, @RadioConteMirassol. Vem!

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1: Boa tarde, minha gente. Que energia boa que tá rolando por aqui na Rádio Conte, 101,5 FM. E você tá sintonizado no lugar certo, onde a alegria não tem fim. Onde você estiver, a gente tá junto nessa tarde de terça-feira, com muita coisa boa ainda pra rolar, viu? Mas agora, pra você que tá ligado, a gente vai fazer uma pausinha rapidinha, só pra um café, um respiro. E já já a gente tá de volta com muito mais. Não sai daí. Enquanto isso, já sabe, segue a gente no Facebook, Conte Mirassol, no Instagram é @radioconte_mirassol e manda seu recado no nosso WhatsApp. Anota aí, 999904664. Repetindo, 999904664. Fica ligado na Conte 101,5, que a gente volta num instante. É rapidinho, pode apostar.

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Boa tarde, Rádio Conte 101,5 FM, onde você estiver. Estamos de volta. O Vem Com A Gente tá no ar, com muito som, alegria e aquele clima que você ama. Aumenta o volume e cola com a gente na 101,5, porque a energia aqui é lá em cima. E para continuar essa parte, já prepara o coração porque tem clássico vindo aí.

Boa tarde, galera! Que energia boa na Rádio Conte, 101,5 FM. O Vem Com A Gente segue no ar, levando a melhor companhia para você que está ligado com a gente, onde você estiver. E olha, o astral aqui tá lá em cima, para animar a sua tarde. Manda seu recado, pede sua música, interage com a gente pelo nosso Instagram, @RadioConteMirassol, ou pelo WhatsApp, 99990-4664. A gente continua junto, com muita música e alto astral. Fica por aqui.

tarde, galera animada. Rádio Conte 101,5, fazendo a sua tarde. Vamos pro intervalo rapidinho, mas já já eu tô de volta com mais Vem Com A Gente, no @Rádio Conte Mirassol, onde você estiver. 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

Boa tarde, Rádio Conte 101,5 FM. Estamos de volta no Vem Com a Gente, com muita energia para você. Um abraço carinhoso para Eva Mello, para Kátia lá em Glória do Oeste e para Carmélia. Obrigado pela companhia. É uma alegria estar na sua tarde. E agora, prepare o coração.

Boa tarde, meu povo! Chegamos com tudo, com a energia lá em cima aqui na Rádio Conte. Você sintonizou na frequência certa, 101,5 FM. Onde você estiver, a gente tá junto. É o Vem Com A Gente no ar. E pra participar, pra mandar seu recado, pra pedir aquela trilha sonora, é fácil demais, hein? Facebook Conte Mirassol e Instagram @ Rádio Conte Mirassol. Vem com a gente que a tarde tá só começando e a alegria não para. Música.

tarde, gente querida. Sou Pedro do Vale, no Vem Com a Gente. E a Rádio Conte 101,5 FM tá demais. Nesta nossa quarta parte, vamos rapidinho para o intervalo comercial. Não saia daí, porque eu volto já já com muito mais pra você, onde você estiver. 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
2: E no cenário internacional, o Irã afirma ter atacado uma base aérea nos Emirados Árabes com drones. O exército iraniano comunicou ter atacado, com o uso de drones, a base aérea de Al-Minhad, nos Emirados Árabes Unidos. O ataque, segundo o Irã, teria ocorrido na madrugada desta segunda-feira, dia 31. Uma notícia que movimenta as relações naquela região.
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1: Olá, olá, meus queridos, minhas queridas, tudo bem com você? Que bom que mais um dia começou. Agora já estamos dando uma breve pausa aí para o nosso momento tão gostoso do Hora de Refletir, que é o momento de falar com Deus, de abrir o coração, aquele momento em que nós paramos de verdade, né? Fala a verdade, eu espero... que você pare esses 10 minutinhos aí pra respirar. Olha, olha, viu? Porque nós vivemos tanto no automático que esses momentos a sós, ou esses momentos assim de reflexão com Jesus é muito bom. Nos traz a energia de volta, nos traz a centralidade, nos dá um pouquinho mais de força. E às vezes nós estamos assim, já começamos o dia com tantas coisas em mente que quando vai chegando pertinho do almoço assim, a gente já tá assim estafados, né? De tanta coisa que já fez. Mas eu te convido, neste momento, a parar o que você tá fazendo. Aguenta aí um pouquinho, para aí um pouquinho, baixa o fogo da panela, desliga, chama a criança pra cá, pra perto, vem pra cá a criança, vem ouvir também o Hora de Refletir, ou se não, deixa ela brincando pra lá, mas já pega o seu copo de água aí, pra você descansar um pouquinho, puxa a sua cadeira, pega teu cafezinho se quiser, se não quiser também, só senta aí com a sua Bíblia e o seu caderninho especial com a sua caneta e vamos fazer as anotações. É, eu creio que vocês já tenham anotado muitas coisas, daí do Hora de Refletir, principalmente quando eu cito as passagens bíblicas, que dá pra vocês lerem depois, né, com um pouquinho mais de tempo, com um pouquinho mais de atenção, e isso faz toda a diferença para nossa vida espiritual. E eu espero que a tua vida com Jesus esteja assim muito boa. De verdade. Eu ouço relatos de algumas pessoas. Essa semana mesmo eu escutei um relato de uma pessoa que falou que estava assim extremamente chateada com Jesus. E eu falei pra ela, tá tudo bem. Ele é nosso pai, Deus é o nosso pai. E ficar chateado não significa que você não vai mais adorá-lo. Mas significa que algo dentro de você está incomodado. E nada melhor do que perguntar pro pai: pai, o que que tá acontecendo? Por que eu tô tão incomodada? Por que que tô tão incomodada? Por que que eu não estou querendo mais orar? Por que, Senhor? Muitas vezes o que as questões nossas, né, que saem do nosso controle, e a gente começa a perder a direção da nossa vida, o controle daquilo que estava ali, nós estávamos fazendo tão bem, ou de repente alguém nos passa uma rasteira, e aí a gente fica se indagando mesmo, é normal isso. Eu já passei por essa fase também, de ficar chateada com Deus, ficar chateada com Jesus, mas aí depois eu falo para ele: mas Senhor, eu vou para onde? Pra onde eu irei? Não tem pra onde nós irmos. É pros braços do Pai novamente, não é verdade? Até porque esse mundo já tá no seu final. Tudo já está se ruindo para a volta de Jesus, graças a Deus. E daqui a pouquinho a gente tá vivendo a eternidade. Isso é o mais importante. Antes de abrirmos a nossa palavra aqui, a palavra de Deus, aliás, quero mandar um abraço muito especial aqui pro nosso amigo Hermínio Celso. Ei, Hermínio, um abraço muito carinhoso pra você, meu querido. Obrigado pela companhia, ele tá sempre nos ouvindo aqui dentro do Hora de Refletir. Isso é muito bom ter a companhia de vocês, e é vocês quem fazem essa programação. Então, Hermínio, meu querido, abraço muito especial, tá bom? Vamos então abrir a nossa Bíblia, a palavra de Deus, que diz em Salmo 137: Deus também está presente na nossa Babilônia. Junto aos rios da Babilônia, ali nos assentamos e choramos, lembrando-nos de Sião. O Salmo 137 é um dos textos mais emocionantes dos Salmos, que fala de um povo vivendo longe de casa, carregando saudades, tristezas e marcas de uma experiência dolorosa. Eles estavam na Babilônia e sentiam falta de Jerusalém. Existem momentos da nossa vida em que também sentimos como se estivéssemos em uma Babilônia. Estamos em um lugar que não planejamos, vivendo uma situação que não desejamos e perguntando perguntando: quando isso vai terminar? Pode ser uma fase de perdas, mudanças, frustrações, espera ou recomeços. E logo, e algo importante aparece neste salmo. Deus não condena o povo por expressar a sua dor. A Bíblia não exige que escondamos as nossas emoções. Podemos chorar, podemos dizer que estamos cansados, podemos apresentar as nossas perguntas ao Senhor. Deus conhece o coração do ser humano. O problema não está em sentir dor. O perigo está em sentir que a dor nos faça perder a esperança. A Babilônia era uma realidade, mas não era o destino final do povo. Da mesma maneira, aquilo que você está vivendo hoje pode ser apenas um capítulo e não o final da sua história. Talvez você esteja olhando para uma situação e pensando que nunca mais será feliz. Mas Deus é especialista em escrever novos capítulos. A saudade não precisa impedir o fruto. A dor não precisa definir a sua identidade e o passado não precisa determinar aquilo que Deus ainda fará. Existe uma grande diferença entre lembrar o que aconteceu e viver o peso do que aconteceu. Você pode honrar a sua história sem permanecer preso nela. Entregue as lágrimas a Deus. Permita que Ele trate as suas feridas e conduza seus passos para uma nova estação. Reflita comigo no dia de hoje.
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2: Cinco e dez.
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Boa tarde, galera da Rádio Conte, 101,5 FM, onde você estiver. Estamos de volta com Vem Com A Gente, para a alegria de todo mundo. Um alô especial para Jacira Anjos e para o Otair Gonçalves. Que Deus abençoe a tarde de vocês. Muito obrigado por escolherem a nossa programação. Manda seu recado no WhatsApp 999904664, no Instagram, @RadioConteMirassol ou no Facebook Conte Mirassol. E fica ligado, porque o som que vem agora é Pedro Bento e Zé da Estrada.

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0: Boa tarde, Rádio Conte na área. 101,5 FM, onde você estiver. Com o Vem Com A Gente. Que energia boa, hein? Estamos juntos nesta tarde incrível, com muita música e alto astral pra você. Vem que o agito não para.
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Boa tarde, galera. Que energia boa que tá rolando por aqui no Vem Com A Gente, hein? A Rádio Conte, 101,5 FM, onde você estiver, sempre conectada com você. Agora, a gente vai dar uma pausa rapidinha, mas é só pra você não perder o fôlego. Fica ligado que já já a gente volta com muito mais. Enquanto isso, aproveita pra mandar um alô pra gente no WhatsApp. É 999904664. Segue lá no Insta também, @RadioConteMirassol. E no Face, Conte Mirassol. Não sai daí, hein? Voltamos.

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Boa tarde, Brasilzão! Estamos de volta, Rádio Conte 101,5 FM, onde você estiver. Essa parte do Vem Com A Gente tá demais. Um alô especial para Maria Regina, lá de Curvelândia. E claro, para todo o pessoal que tá sempre ligadinho na programação da Conte. Muito obrigado pela audiência, pelo carinho de sempre. Vocês fazem a diferença. E continue com a gente, porque o Vem Com A Gente, com Pedro do Vale, segue firme até às 6 da tarde, com muita música boa e a sua participação. E para começar essa parte com o pé direito, que tá um clássico que toca o coração. Prepare-se, porque Zezé de Camargo e Luciano vem aí com Linda, Linda.

Boa tarde, galera! Que energia boa na sua Rádio Conte, 101,5 FM. É o Vem Com A Gente chegando junto com você, fazendo sua tarde vibrar no pique máximo. A gente tá aqui nesta parte do programa com muita coisa boa rolando. E você, claro, sintonizado onde estiver, é o nosso convidado especial. Cola com a gente no Facebook Conte Mirassol. No Insta é @ Rádio Conte Mirassol. E manda seu recado no Zap 999 90 46 64. Vem que tem!

tarde, galera! Que energia incrível aqui no Vem Com A Gente! Você tá curtindo muito com a gente, eu sei, mas segura aí e já já eu volto com mais animação. É a Rádio Conte, 101,5 FM, onde você estiver. Fica ligado!

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0: reforçar seu elenco. O clube já iniciou as conversas com o staff do atacante Cebolinha, um nome bastante conhecido do futebol brasileiro. O jogador, que atualmente tem 30 anos, não terá seu contrato renovado pelo rubro-negro, o Flamengo, e existe a possibilidade de que ele seja liberado de graça. Essa é vista como uma excelente oportunidade de mercado, e o técnico Cuca, do Santos, já deu seu aval e aprovou a possível chegada do atleta para compor o time.
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Chegamos ao fim de mais uma edição do Vem Com A Gente, na Rádio Conte, 101,5 FM. Obrigado pela companhia nesta tarde. Que Deus abençoe você e sua família. Eu sou Pedro do Vale. Agradeço a sintonia. Um abraço. Até a próxima, se Deus quiser, nesta terça-feira, 1º de setembro de 2026. Tchau, pessoal.

0: 5h55.
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0: Está no ar a Voz do Brasil. As notícias do governo federal que movimentaram o país no dia de hoje.
1: Olá, boa noite.
2: Boa noite para você que nos acompanha em todo o país.
1: Terça-feira, 1º de setembro de 2026.
2: E vamos aos destaques do dia.
1: Economia brasileira.
2: PIB cresce 0,5% no segundo trimestre do ano.
1: Aumento foi impulsionado pela agropecuária. Márcia Fernandes.
3: O principal crescimento foi impulsionado pelo desempenho da pecuária e da produção de alimentos como café e soja.
2: Mudança no calendário. Começa hoje a escolha do Simples Nacional para o ano que vem.
1: Pequenas empresas têm até 30 de setembro para escolher novo modelo da reforma tributária. Cleide Lopes.
4: Elas poderão optar como irão recolher o imposto sobre bens e serviços e a contribuição sobre bens e serviços.
2: Campanha alerta passageiros sobre consequências de atos de indisciplina em voos e aeroportos.
1: E vamos falar também dos direitos dos viajantes.
2: ANAC Passageiros recebe relatos contra empresas aéreas. Yuri Sherman, gerente da agência, destaca o serviço.
5: É muito importante a gente estimular a utilização da nossa plataforma como uma alternativa mais rápida, mais célere e mais resolutiva até do que o Poder Judiciário.
1: E hoje na apresentação da Voz do Brasil, Luciana Vasconcelos e Luciano Seixas.
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1: O governo reuniu especialistas e gestores para discutir os efeitos das apostas online, nas chamadas bets, na vida dos brasileiros.
2: A ideia é fornecer subsídios para novas medidas na regulamentação do setor.
1: Participaram da primeira reunião entidades ligadas à saúde, indústria, comércio, setor artístico e cultural e crianças e adolescentes.
6: Um dos tópicos foi o impacto das bets na saúde brasileira. A regulamentação da propaganda foi elencada como alternativa a este problema. O ministro da Saúde, Alexandre Padilha, classificou o vício em jogos online como um problema de saúde pública e destacou que o Sistema Único de Saúde oferece atendimento online para ludopatas.
7: Quando a pessoa entra no meu SUS digital, solicita a consulta e começar o plano terapêutico, tem um conjunto de psicólogos e psicólogas que vão atender essa pessoa, pelo menos 10 consultas, depois você pode renovar esse plano para mais 10 consultas, pode continuar a consulta.
6: Leandro Domingos Teixeira, vice-presidente financeiro da Confederação de Bens, Serviços e Turismo, CNC, destacou o impacto das bets sobre o comércio brasileiro e defendeu tributação e limitação do número de plataformas no país.
8: Defendemos uma rigorosa fiscalização sobre os jogos online, ampliando a tributação incidente, já que a atividade que exerce são nocivas à saúde dos apostadores e também à economia popular.
6: Nem as crianças escapam dos riscos envolvendo as apostas online, como destaca Maria Melo, coordenadora do programa Criança e Consumo do Instituto Alana.
9: As plataformas de aposta replicam de forma ainda mais agressiva a mesma lógica de exploração comercial que a gente vê nas redes sociais hoje, que é baseada em desenho viciante, recompensa variável, gamificação e muitas vezes o uso de crianças como vetor de marketing. O uso de influenciadores mirins de até 6 anos de idade.
6: Os participantes da reunião também apresentaram como sugestão a proibição das plataformas de jogos online no país, a criação de programas de saúde mental nas empresas, implantação de estratégias de fiscalização e monitoramento dos sites de aposta, principalmente os ilegais. As propostas serão estudadas pelo governo e servirão de base para as políticas de regulamentação das bets no país. Reportagem Graziele Bezerra.
2: O produto interno bruto brasileiro cresceu 0,5%.
1: O indicador mede o valor de todos os bens e serviços produzidos pelo país.
3: O produto interno bruto, PIB, que mede a soma de todos os bens e serviços produzidos no país, cresceu 0,5% no segundo trimestre de 2026. Os dados são do Instituto Brasileiro de Geografia e Estatística, IBGE. Foram movimentados 3 trilhões e 400 bilhões de reais no segundo trimestre. O principal crescimento foi no setor agropecuário, impulsionado pelo desempenho da pecuária e da produção de alimentos como café e soja. O coordenador de contas nacionais do IBGE, Ricardo Moraes, detalha os setores que tiveram destaque.
10: O produto interno bruto cresceu 0,5% no segundo trimestre em relação ao primeiro trimestre de 2026. Na série com ajuste sazonal, os maiores destaques foram a extrativa mineral, com crescimento de 3,4%, a agropecuária, com 2,8%, e os serviços de informação e comunicação, com crescimento de 2,1%.
3: Entre os demais setores que apresentaram resultados positivos, o setor de serviços cresceu 0,2% e a indústria avançou 0,1% na comparação com o trimestre anterior. A economista Maria de Lourdes Molo explica o que significa esse índice.
11: E é o valor total da produção de bens e serviços finais que são obtidos pelo país em território nacional em determinado período de tempo, geralmente um ano. Em geral, a produção é medida em unidades monetárias. Ele representa tudo que a economia produz, que para essa produção existem empregos, existem salários, existem lucros. As rendas das pessoas são geradas a partir da geração desse produto.
3: Também foi registrado o crescimento do PIB em relação ao ano passado. Na comparação com o segundo trimestre de 2025, o índice teve alta de 2%. Reportagem, Márcia Fernandes.
2: A implantação da reforma tributária está dando mais um passo.
1: A partir de hoje, pequenas empresas devem optar pelo Simples Nacional e a forma de recolhimento do IBS e da CBS em 2027.
2: O prazo vai até 30 de setembro.
4: Micro e pequenas empresas enquadradas no Simples Nacional terão uma nova decisão tributária para tomar ainda em 2026. Entre os dias 1º e 30 de setembro, elas poderão optar como irão recolher o imposto sobre bens e serviços e a contribuição sobre bens e serviços no primeiro semestre de 2027. Pela nova regulamentação, as empresas poderão continuar recolhendo o IBS e o CBS dentro da guia única do Simples Nacional, ou optar pelo chamado regime regular, no qual os dois tributos serão calculados e pagos separadamente. A escolha pelo regime regular não significa sair do Simples Nacional. A empresa continuará no regime simplificado para os demais tributos, mas seguirá regras próprias para calcular e pagar o IBS e CBS. A microempresária do ramo de alimentação do Rio Grande do Sul, Carolina Kader, disse que ainda não fez a opção, mas vai decidir com o seu contador a melhor opção.
12: Eu acho que para isso a gente tem que ter, enquanto empresário, orientação contábil, assim, né? Para poder fazer essa escolha e optar pela melhor forma de fazer essa declaração tributária.
4: O contador Reginaldo Moraes da Silva destaca a importância dessa opção.
13: O IBS, o CBS, ele vem com a reforma tributária, tá? Está mudando dois impostos, o PIS e o COFINS. Eles deixarão de existir num processo de transição a partir do ano que vem. E aí, o que acontece? Com essa mudança, o IBS e o CBS, que é o IBS, que é o de serviço, e o CBS, que é o de comércio, basicamente, né? A gente vai conseguir aproveitar crédito dos nossos fornecedores.
4: As empresas que fazem parte do Simples Nacional continuarão enquadradas automaticamente. Reportagem Cleide Lopes.
2: Para o empresário individual, não mudou o prazo. O período de solicitação de opção para se tornar ou permanecer sendo MEI permanece em janeiro.
1: E se você tem dúvidas, acesse ainda o site gov.br/Receita Federal.
2: E uma dica, no YouTube da Receita tem um vídeo que pode ajudar o pequeno empresário na hora da escolha.
1: Empresas brasileiras que tiveram as exportações afetadas pelas novas tarifas dos Estados Unidos podem ter mais tempo para cumprir compromissos tributários.
2: O Ministério do Desenvolvimento, Indústria, Comércio e Serviços regulamentou a prorrogação por mais um ano do chamado drawback suspensão.
1: O regime suspende o pagamento de tributos na compra ou importação de insumos usados na produção de bens destinados à exportação.
2: Na prática, a empresa assume o compromisso de exportar o produto dentro de um prazo determinado. E é justamente esse prazo que poderá ser ampliado.
1: Só no mês de julho, a aviação civil brasileira registrou quase 12 milhões de viajantes em voos nacionais e internacionais.
2: Desse total, cerca de 9 milhões e 100 mil foram em voos domésticos, um crescimento de 1,9% em relação ao mesmo período do ano passado.
1: E é nesse cenário, com tanta gente viajando para dentro e fora do país, que foi lançada a campanha para alertar passageiros sobre consequências de atos de indisciplina em voos e aeroportos.
2: Para se ter uma ideia, o Brasil registrou 881 casos de indisciplina no transporte aéreo entre janeiro e junho desse ano.
1: 154 episódios estão inseridos em categoria 3 de resolução da ANAC, Agência Nacional de Aviação Civil. Isso significa que a ocorrência pode comprometer a segurança operacional.
2: Para conhecer melhor a resolução da ANAC, que cria regras para atos de indisciplina nos aeroportos e a bordo, vá em pareceexagero.com.br.
1: Agora a gente vai falar sobre os direitos dos passageiros. E a ferramenta ANAC Passageiros, que ajuda a orientar usuários e mediar reclamações contra companhias aéreas.
2: Sobre o assunto, conversamos com Yuri Sherman, gerente de regulação das relações de consumo da ANAC. Acompanhe. Olá, nós estamos com Yuri Sherman, gerente de regulação das relações de consumo da ANAC. Boa noite, muito obrigada pela sua presença aqui na Voz do Brasil.
5: Boa noite, Luciana.
2: Yuri, vamos começar falando qual é o papel da ANAC na proteção dos passageiros.
5: Obrigado pela oportunidade de esclarecer, Luciana. Essa nossa atuação, ela se dá por duas frentes. Tá? Uma frente voltada a garantir um ambiente econômico favorável à vinda de novas empresas, para que a gente tenha mais concorrência no nosso setor. E no fim do dia, mais concorrência é bom para o consumidor, né? Gera mais oferta de serviços, mais oferta de produtos, mais opções de tarifas para os passageiros. E a gente tem uma segunda frente, que é diretamente voltada à garantia de direitos essenciais aos passageiros. Isso se dá não só por meio da nossa norma, mas pela nossa atuação fiscalizatória, né? Onde a gente tem ali uma atuação nos aeroportos, a gente acompanha remotamente também o cumprimento dos deveres das empresas. A gente tem também uma atuação de educação para o consumo, né? Para que os passageiros conheçam seus direitos, conheçam seus deveres. E ainda nessa linha de garantir direitos, a gente cria um ambiente propício a resolução de conflitos de consumo.
1: Como é que a agência tem atuado para prevenir problemas e estimular a solução desses possíveis conflitos?
5: Num primeiro momento, Luciano, por meio da fiscalização, né? Por meio da fiscalização que a gente vai ali a campo, né? Que as empresas veem que a gente está atuante, né? Que a gente está ali acompanhando o que elas estão fazendo. As empresas veem que cumprir as regras é fundamental, né? É necessário. Agora, o transporte aéreo, ele é muito complexo, né? Tem várias complexidades no transporte aéreo e, por isso, intercorrências podem acontecer. No caso de intercorrências, você só fiscalizar, você só punir, não resolve os problemas individuais, né? E é daí que vem a nossa atuação voltada à resolução de conflitos. E a gente faz isso tanto pelo monitoramento do saque das empresas, né, vendo como que as empresas estão respondendo ali no saque, como que os atendentes das empresas estão preparados para responder às demandas dos passageiros. E a gente faz isso também por meio de uma plataforma de resolução de conflitos, que é o ANAC Passageiro.
2: Bem, Yuri, falando em conflitos, nós ouvimos alguns passageiros que tiveram problemas durante a viagem. Uma delas foi a Amanda Evangelista, que teve problema com a bagagem. Vamos ouvir?
14: Oi, meu nome é Amanda, eu tenho 35 anos, sou residente de Brasília. Recentemente, voltando de Foz do Iguaçu, no Paraná, eu despachei a minha mala pela companhia aérea e chegando no destino, chegando em Brasília, eu verifiquei que itens da minha mala, como perfume, tinham sido roubados, furtados de dentro da minha mala, enquanto a mala estava sob responsabilidade da companhia aérea e do aeroporto, já que ela não estava comigo. Eu queria saber o que fazer nesses casos.
2: Yuri, o que a gente pode falar para Amanda?
5: Bom, em primeiro lugar, a gente está diante de um cometimento de um crime, né? Então é imprescindível que a Amanda registre a ocorrência policial, né, para que tenha a devida apuração policial. E registrada a ocorrência, ela precisa fazer um protesto junto à empresa aérea na primeira oportunidade. Né? Então, assim que ela verificou que tinha algum item faltando na sua bagagem, ela faz o protesto junto à empresa aérea e aguarda a resolução. Caso a empresa não resolva o problema, né, considerando que a empresa tem a obrigação de reembolsar por esses itens surrupiados, né, pela violação da bagagem, aí a Amanda pode registrar uma reclamação na plataforma ANAC Passageiro e lá a empresa vai responder e a ANAC também vai monitorar toda essa situação em âmbito coletivo, né?
1: Tá certo. Tem também aqui a reclamação da Ana Cláudia Ferraz sobre atrasos de voos. Vamos ouvir.
15: Oi, meu nome é Ana Cláudia Ferraz, moro em Rio Branco, no Acre. Recentemente tive um problema num voo que a gente teria que embarcar meia-noite, né, no horário Acre, e embarcamos, só que permanecemos 3 horas dentro da aeronave, porque a aeronave apresentou problemas. Depois de 3 horas, eles cancelaram o voo, e no cancelamento do voo eles não ofereceram hotel, nem lanche, nem alimentação, e só conseguimos chegar em casa 6 horas da manhã. E nesse caso, como que a gente procede?
5: No caso de atraso de voo, a partir de 1 hora, a empresa é obrigada a fornecer facilidades de comunicação, a partir de 2 horas é obrigada a fornecer alimentação e a partir de 4 horas a empresa é obrigada a fornecer hotel, hospedagem para quem não for residente naquela localidade do atraso. Né? Então, ainda que nessa situação a passageira estivesse dentro da aeronave, né, e permanecido lá durante 3 horas, depois de 2 horas, a empresa deveria ter fornecido essa assistência material de alimentação e, resolvida ali a questão da reacomodação em outro voo, deveria encaminhar os passageiros ou para o hotel, né, para que aguardasse ali, né, como, pelo que eu entendi, houve pernoite, ou encaminhar os passageiros para sua residência e depois também custear o retorno do passageiro até o aeroporto.
16: E agora ela pode fazer uma reclamação no ANAC Passageiros?
5: É imprescindível que ela faça uma reclamação no ANAC Passageiro, tá, Luciana? A nossa plataforma é uma plataforma que propicia a resolução de conflitos individuais. Então ela vai registrar uma reclamação, a empresa vai ter até 10 dias para responder e depois disso o passageiro vai avaliar como que foi essa resposta da empresa. E a ANAC está ali nos bastidores acompanhando tudo, né? Vendo como que em âmbito coletivo se dá essa atuação das empresas, onde que as empresas estão pecando, como que a gente vai utilizar aquilo para direcionar nossos esforços fiscalizatórios. E a gente tem tido resultados positivos com a plataforma, né? Resultados que a gente precisa compartilhar, né? Coisa de 80% de resolutividade, um tempo médio de resposta pelas empresas na casa de 4 dias. Então é muito importante a gente estimular a utilização da nossa plataforma como uma alternativa, né? Mais rápida, mais célere e mais resolutiva até do que o Poder Judiciário.
1: É um aplicativo ou um endereço na internet?
5: A gente tem a versão web, né, do ANAC Passageiro, e a gente tem a opção de acesso também por meio do super app da ANAC. Os dois são possíveis. Então, entrando ANAC Passageiro, gov.br/ANAC Passageiro, o passageiro entra lá na nossa plataforma, consegue se informar sobre seus direitos e consegue registrar a sua reclamação.
16: E é mais fácil, fica mais rápido resolver os problemas?
5: Muito mais rápido. A gente tem informação clara, com linguagem simples. As empresas, como eu disse, né, têm respondido num tempo muito ágil, né, com um índice de resolutividade que a gente tem considerado satisfatório. Então, agradeço aí pela oportunidade de compartilhar a nossa plataforma.
1: Muito bem, nós conversamos com Yuri Sherman, gerente de regulação das relações de consumo da ANAC, aqui na Voz do Brasil. Muito obrigado por sua presença.
5: Obrigado a vocês pela oportunidade.
16: Será realizado o Dia C de capacitação destinado a profissionais de segurança pública que atuam na prevenção e enfrentamento da violência contra a mulher.
1: A formação será realizada presencialmente nas 27 capitais do país, com transmissão simultânea para 80 municípios.
16: A medida integra um pacote de medidas anunciadas nessa semana, ainda dentro do Agosto Lilás, que teve como objetivo conscientizar a população sobre a importância da proteção de mulheres e meninas no país.
1: Além da qualificação, foram assinadas 2 portarias. É o que vamos ouvir agora na reportagem de Luciana Colares, de Holanda.
17: A primeira portaria contou com a adesão de todos os estados e do Distrito Federal e estabelece a Secretaria Nacional de Segurança Pública como responsável pela avaliação dos planos estaduais e distrital de combate à violência contra a mulher. A elaboração caberá aos entes federativos. Para Michele Gonçalves dos Santos, diretora de ensino e pesquisa da Senasp, a medida contribui para a execução das políticas públicas na área.
18: Reforça a objetividade e a transparência da avaliação desses planos estaduais e distrital, planos esses que são instrumentos bastante efetivos e fundamentais para o planejamento e para a execução das políticas de enfrentamento da violência contra mulheres e meninas em todo o país. Assegura também uma aplicação mais transparente, mais célere e eficaz dos recursos do Fundo Nacional de Segurança Pública para esse fim.
17: A segunda portaria institui um grupo de trabalho para a elaboração de um protocolo nacional de atendimento às vítimas de violência sexual. A ideia é um atendimento mais qualificado em todas as delegacias do país. Além disso, foi anunciado um dia de capacitação em 2 de setembro, chamado de Dia C, destinado a profissionais de segurança pública nas 27 capitais do país. O ministro da Justiça e Segurança Pública, Wellington Lima, falou sobre a importância dessa articulação institucional.
19: A violência contra as mulheres não pode ser enfrentada por uma instituição isoladamente. Portanto, estabelecemos os parâmetros, produzimos conhecimento, capacitamos os profissionais e integramos as instituições.
17: Também foi lançada uma publicação da Escola Nacional de Segurança Pública sobre o tema, que reúne evidências para o enfrentamento às violências de gênero, ainda em celebração às 2 décadas da Lei Maria da Penha. Reportagem Luciana Colares de Holanda.
20: Dicas do Enem.
21: Meu nome é Caroline Santos e a minha dúvida é: como melhorar o meu repertório para a redação?
16: Quem responde pra gente é Juliana Bessa, professora de Sociologia. Vamos ouvir.
22: Galera, para a prova do Enem, é importante a gente pensar que a gente tem 3 sociólogos importantes, o Durkheim, o Max Weber, o Karl Marx, mas é importante que você consiga aplicar as ideias deles aos outros temas que são importantes, assim, como cidadania, movimentos sociais, desigualdade social e também política, poder e Estado. São mais ou menos esses temas que você vai ver na prova do Enem. E é importante também pensar que esses temas dentro, por exemplo, de movimento social, você vai encontrar também na redação. Na redação, nos últimos anos do Enem, a gente teve temas como a questão de desafios para a população negra, para os povos indígenas, a questão das mulheres também, a invisibilidade do trabalho feminino. Então, essas são grandes áreas, mas a gente pode pensar vários temas aí dentro.
16: A prova de redação do Enem será realizada no dia 8 de novembro. 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
1: A Companhia Nacional de Abastecimento, a Conab, recebe até amanhã propostas para o fornecimento de 5.368 cestas de alimentos.
16: Elas serão destinadas a famílias indígenas do Rio Grande do Sul e Santa Catarina em situação de insegurança alimentar e nutricional.
1: A adesão pode ser feita de forma 100% digital, como explica Everton Santos, diretor de Normas e Sistemas de Logísticas do Ministério da Gestão e da Inovação em Serviços Públicos.
23: Agricultores familiares, cooperativas e associações já podem acessar o site do Contrata Mais Brasil, conferir o edital e participar. Basta fazer o cadastro na plataforma, informar quais alimentos pode fornecer, escolher a oportunidade e enviar a proposta. Tudo em um só lugar.
16: E atenção, os interessados na venda de alimentos devem acessar o site contratamaisbrasil.sistema.gov.br. Vamos repetir? Contrata Mais Brasil, tudo junto, .sistema.gov.br.
1: E essas foram as notícias do Governo Federal.
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1: Com produção da empresa Brasil de Comunicação.
16: Fique agora com as notícias do Poder Judiciário e do Congresso Nacional. Uma boa noite.
1: Boa noite para você e até amanhã.

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1: Você vai ouvir agora notícias do Poder Judiciário.
2: Presidente do STF abre seminário internacional que discute desafios do uso da inteligência artificial no judiciário.
3: Relator no STJ mantém prisão preventiva de tenente-coronel da Polícia Militar de São Paulo, acusado de matar esposa.
2: TSE lança plataforma para combater a desinformação durante o processo eleitoral.
3: Boa noite, eu sou Leandro Bezerra.
2: Eu sou Walter Lima.
3: Supremo Tribunal Federal abre segundo seminário Brasil-Itália da Rede Internacional sobre Sistemas de Justiça e Democracia.
2: O encontro discutiu os impactos da inteligência artificial no judiciário. Marta Ferreira.
4: Na abertura do evento, o presidente do Supremo Tribunal Federal e do Conselho Nacional de Justiça, ministro Edson Fachin, citou riscos concretos do uso da inteligência artificial que desafiam a magistratura, como citações jurisprudenciais inexistentes, vieses discriminatórios reproduzidos a partir de base de dados históricos e a opacidade dos modelos. Na avaliação do ministro, porém, a resposta a esses riscos não pode paralisar a inovação.
5: O caminho parece no ser o da experimentação supervisionada, ambientes controlados, registro de ferramentas certificadas, formação obrigatória da magistratura, comitês técnicos e éticos permanentes.
4: A agenda internacional continua amanhã e quinta-feira, com a 17ª Jornada Ítalo-Hispano-Brasileira de Direito Público. O encontro reúne no STF pesquisadores e especialistas dos três países para o intercâmbio acadêmico e a análise comparada de questões relacionadas ao direito constitucional e ao direito público.
3: O ministro do STJ, Reinaldo Soares da Fonseca, manteve a prisão preventiva do tenente-coronel da Reserva da Polícia Militar de São Paulo, Geraldo Leite Rosa Neto.
2: O PM é acusado de matar a esposa, também policial militar, Fátima Uchoa.
6: Pela investigação, em 18 de fevereiro deste ano, na capital paulista, Geraldo teria atirado na cabeça da companheira após discutirem. Depois, teria deitado o corpo dela no chão e alterado a cena do crime para simular suicídio, colocando a arma do crime na mão da vítima. Em abril, o ministro Reinaldo Soares da Fonseca definiu a competência do Tribunal do Júri para julgar a ação penal. E agora, ao negar a liminar, que é uma decisão provisória, o relator no STJ destacou que a prisão cautelar é necessária diante do risco de interferência na produção das provas e dos indícios de que o militar teria tentado alterar a cena do crime. O julgamento definitivo do habeas corpus caberá à quinta turma do STJ.
3: TSE lança plataforma para combater a desinformação durante as eleições.
2: A iniciativa reúne orientações para auxiliar no enfrentamento de conteúdos falsos. Guilherme Firmino.
7: O TSE lançou nesta terça-feira a plataforma TSE Facilita, Plataformas Digitais em Ação. A ferramenta facilita o acesso a informações e orientações sobre a atuação da Justiça Eleitoral e das empresas de tecnologia no combate à desinformação. Para o presidente do TSE, ministro Cássio Nunes Marques, o tribunal e as plataformas têm atribuições e capacidades que se complementam no enfraquecimento aos desafios do ambiente digital. A expectativa é que a ampla divulgação dos materiais contribua para dar mais efetividade às decisões da Justiça Eleitoral.
3: Justiça Federal condena homem que compartilhava na internet imagens de abuso sexual infantil.
2: A denúncia foi apresentada pelo Ministério Público Federal, Sabrine Menezes.
8: Segundo as investigações, o homem armazenava no celular e no computador 237 vídeos e imagens com cenas de conteúdo sexual envolvendo crianças e adolescentes. O material foi disponibilizado na nuvem em três ocasiões durante o ano de 2021. O homem foi condenado a 4 anos e 9 meses de prisão em regime semiaberto, além de multa. A sentença da Justiça Federal em São José dos Campos destacou ainda que o acusado tentou esconder a própria identidade com o uso de dados fictícios nos sites e e-mails para não ser incriminado. Ele foi condenado pelos crimes de distribuição e compartilhamento e posse e armazenamento de conteúdo sexual envolvendo crianças e adolescentes, mas poderá recorrer em liberdade.
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3: A você uma boa noite.
2: E até amanhã.
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9: Eu sou Paula Groba.
10: E eu sou Humberto Pinheiro.
9: E estes são os destaques de hoje do Jornal do Senado, que começa agora.
10: Vacina contra herpes zoster poderá ser oferecida gratuitamente pelo SUS.
9: Novo piso salarial de médicos e dentistas avança e segue para o plenário.
10: Senado aprova indicação de Rodrigo Pacheco para vaga de ministro do Tribunal de Contas da União.
9: Boa noite.
10: Boa noite.
9: Avançou no Senado a proposta que define a implementação gradual do novo piso salarial de médicos e cirurgiões dentistas ao longo de 3 anos.
10: A proposta foi aprovada pela Comissão de Assuntos Sociais e agora segue em regime de urgência para votação no plenário do Senado. As informações com o repórter Márcio Maturana.
11: O novo piso salarial de R$ 13.662 para médicos e cirurgiões dentistas com jornada de 20 horas semanais vai ser aplicado gradualmente ao longo de 3 anos. 40% do valor a partir de 1º de janeiro de 2027, 70% em 2028 e 100% em 2029. Esse é o conteúdo de uma emenda da senadora Tereza Leitão, do PT de Pernambuco, aprovada nesta terça-feira pela Comissão de Assuntos Sociais. O relator foi Fernando Dueire, do PSD de Pernambuco.
12: A implementação gradual do piso assegura que esses empregadores se adaptem de forma planejada, sem demissões e sem interrupção de serviços essenciais.
11: O projeto já tinha sido aprovado nas comissões, mas recebeu emendas no plenário do Senado e, por isso, voltou aos colegiados. Na rede privada, o piso vai ser atualizado todo ano com base no IPCA, em vez de seguir o aumento do salário mínimo geral, como é atualmente. Na rede pública, o reajuste vai seguir leis específicas de cada unidade da federação, sendo que estados e municípios não vão precisar arcar com o aumento, porque o custeio será do Fundo Nacional de Saúde. O texto estabelece também que o trabalho noturno e as horas extras vão valer 50% a mais que o piso, em vez dos 20% para trabalho noturno e 25% para horas extras. Além disso, o projeto mantém o direito a 10 minutos de repouso para cada 90 minutos de trabalho e reforça que a chefia de serviços médicos ou odontológicos deve ser feita por profissionais habilitados nessas áreas.
9: E a comissão mista que analisa a chamada MP da taxa das blusinhas adiou para esta quarta-feira a reunião para a votação da proposta. O colegiado volta a se reunir nesta quarta-feira às 10 da manhã.
10: O presidente deputado Reginaldo Lopes e a relatora senadora Leila Barros ainda buscam um acordo sobre o texto. A medida zera o imposto de importação para compras internacionais de até $50. A MP perde a validade no dia 8 de setembro.
9: O Senado aprovou a indicação do senador Rodrigo Pacheco para o cargo de ministro do Tribunal de Contas da União, o TCU. A votação ocorreu em regime de urgência após articulação de lideranças partidárias.
10: Pacheco vai ocupar a vaga deixada por Bruno Dantas. Ele renunciou ao cargo nesta segunda-feira. Os detalhes com o repórter Douglas Castilho.
13: Com um rito especial, a indicação foi

0: favor e quatro contra, Rodrigo Pacheco agradeceu ao autor da indicação, o presidente Davi Alcolumbre, aos companheiros de parlamento e falou da importância do papel a ser desempenhado.
1: Eu sei o que representa um tribunal de contas num país em que os recursos são escassos. Quando se fala de recursos públicos e de gastos públicos, todo cidadão tem o dever de cuidar e de zelar pela aplicação do recurso público e tem o dever de se permitir fiscalizar por um controle externo que é desempenhado pelo Congresso Nacional com auxílio do Tribunal de Contas da União.
0: O projeto de decreto legislativo de indicação do senador agora será encaminhado à Câmara dos Deputados, onde o nome de Pacheco também passará por análise e votação.
2: E nesta quarta-feira, a Comissão de Constituição e Justiça pode votar a proposta que reduz a jornada de trabalho para 40 horas semanais e acaba com a escala 6x1. Um dos favoráveis ao texto é o senador Paulo Paim, do PT do Rio Grande do Sul.
3: O parlamentar citou experiências no Brasil e em outros países que, segundo ele, mostram que a redução da jornada pode melhorar a qualidade de vida dos trabalhadores sem reduzir a produção. Paim fez um apelo para que a proposta seja votada pelos senadores e enfatizou que o fim da escala 6x1 deve ser visto como uma pauta nacional e não partidária. O texto já foi aprovado pela Câmara dos Deputados.
4: Alguns tentam embaralhar esse debate e dizem que o fim da escala 6x1 é uma questão eleitoral. Não é. Eleição passa, a vida da nossa gente fica. Essa é uma causa maior, é uma causa do país, é uma causa humanitária. E por isso, repito, a PEC 221 não tem dono. Não é de partido nenhum, ela é do povo brasileiro.
2: Já o senador Hermes Klan, do PL de Santa Catarina, defendeu responsabilidade e negociação coletiva no debate sobre o fim da escala 6x1. Ele disse que uma regra única pode não atender a todos os setores.
3: Segundo Klan, a redução da jornada com manutenção dos salários pode elevar o custo da hora trabalhada, afetando contratações, investimentos e preços. O senador também alertou para o risco de o trabalhador precisar de uma segunda renda.
5: É preciso também ter coragem para dizer que uma pauta legítima não pode ser transformada em bandeira eleitoral. É muito fácil anunciar, vamos reduzir a jornada, vamos dar mais descanso. Isso rende aplausos. O difícil é responder, quem vai pagar a conta? Quantos empregos serão afetados? Quanto vai aumentar os custos das empresas? Qual será o impacto sobre os preços?
2: Incitar ou induzir a prática de crimes em locais como escolas, universidades e centros de compras poderá render penas mais duras.
3: A Comissão de Segurança Pública aprovou o projeto que amplia a punição para esse tipo de conduta. A proposta agora segue para a Comissão de Constituição e Justiça. Repórter Bruno Lourenço.
6: O Senado aprovou o projeto de lei que tipifica o crime de massacre. A Comissão de Segurança Pública do Senado aprovou a proposta com normas gerais sobre segurança escolar. E agora a CSP votou a iniciativa que pune a incitação ou o induzimento a crimes contra a paz pública. A relatora, senadora professora Dorinha Seabra, do União do Tocantins, diz que as propostas têm como objetivo reprimir e prevenir atentados, principalmente a instituições de ensino.
7: Os projetos em questão têm como objetivo reprimir e prevenir atentados a instituições de ensino, como os que ocorreram em um passado recente, podendo ser citados aqueles na Escola Estadual Tomásia Montoro, em São Paulo, e na creche Bom Pastor, no município de Blumenau, onde crianças e professores foram covardemente feridos e mortos.
6: O texto, que vai à Comissão de Constituição e Justiça, prevê que se da incitação pública resultar a efetiva prática do crime, a pena será aumentada de 3 a 6 meses e multa para 6 meses a 2 anos e multa. Se o chamamento ao crime for feito por meio da internet, a punição pode aumentar para até o dobro.
2: E a vacina contra o herpes zóster poderá ser oferecida gratuitamente pelo SUS a pessoas com mais de 50 anos.
3: O esquema a ser oferecido é de 2 doses. A proposta segue agora para a Câmara dos Deputados. Repórter Márcio Maturana.
8: A proposta recebeu parecer favorável da senadora Damaris Alves, do Republicanos do Distrito Federal.
9: A vacina Comirnaty já possui registro sanitário no Brasil e a indicação para adultos a partir de 50 anos para indivíduos imunocomprometidos.
8: A vacinação também vai ficar disponível para maiores de 18 anos com imunossupressão ou outra condição clínica que comprometa o sistema imunológico. O herpes zóster provoca lesões na pele, dor nos nervos, ardor, coceira e febre. É causado pelo mesmo vírus da catapora, que pode ficar adormecido durante toda a vida e ser reativado em adultos ou em pessoas com sistema imunológico comprometido, como no caso de doenças crônicas, câncer ou transplante.
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3: Com edição de Paula Groba e trabalhos técnicos de Eliseu Caires, o Jornal do Senado fica por aqui. Acompanhe agora as notícias da Câmara dos Deputados. Boa noite.
2: Boa noite e até amanhã.
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12: Câmara aprova financiamento para motoristas de aplicativo e taxistas.
13: Deputados prorrogam incentivos para doações de combate ao câncer.
12: Parlamentares apoiam discussão sobre o fim da escala de trabalho 6x1.
13: Boa noite. Jandira Feghali, do PCdoB do Rio de Janeiro, enumera as principais pautas em discussão no Congresso. Entre elas, o fim da escala de trabalho 6x1 e a proposta que amplia a participação da União na política de segurança pública. Ela cita ainda projetos sobre terras raras e minerais críticos.
12: Jandira Feghali também defende a isenção de impostos para compras internacionais de até $50. De acordo com a deputada, essas matérias estão entre as prioridades do Congresso no trabalho de esforço concentrado antes das eleições de outubro.
13: Alencar Santana, do PT de São Paulo, defende a redução da jornada de trabalho para 40 horas semanais, sem redução de salário, e o fim da escala 6x1. A proposta deve ser analisada pelo Senado e, segundo o deputado, representa uma medida de proteção aos trabalhadores.
12: Alencar Santana sustenta que a mudança pode melhorar a qualidade de vida dos trabalhadores com mais tempo para descanso, convivência familiar e cuidados com a saúde. O parlamentar também destaca a importância de avançar na votação da proposta no Congresso.
13: De acordo com Maria do Rosário, do PT do Rio Grande do Sul, o fim da escala 6x1 é uma pauta histórica para os trabalhadores brasileiros. Segundo a deputada, a medida garante mais tempo de descanso, estudo e convívio familiar, especialmente para as mulheres.
12: Maria do Rosário também critica o empenho da oposição contra uma medida que, segundo ela, beneficia a classe trabalhadora. Na visão da parlamentar, ao tentar derrotar o fim da jornada 6x1, a oposição não atinge apenas o governo, mas impõe um retrocesso à classe trabalhadora.
13: Tadeu Venere, do PT do Paraná, acredita que a aprovação do fim da escala 6x1 é uma conquista histórica para os trabalhadores. Ao rebater a oposição à proposta, o deputado sustenta que a medida representa apenas o exercício do direito ao descanso, ao estudo e ao convívio familiar.
12: No entendimento de Tadeu Venere, os congressistas que tentam adiar o debate sobre a redução da jornada de trabalho demonstram menosprezo pela qualidade de vida da população mais vulnerável.
13: Márcio Gerri, do PCdoB do Maranhão, classifica o fim da escala 6x1 como um avanço no mundo do trabalho. O congressista ressalta o grande suporte popular ao tema e afirma que posicionamentos em contrário no Congresso não serão capazes de alterar esse apoio.
12: Para Márcio Gerri, a mudança em análise no Senado trará mais qualidade de vida com tempo para o convívio familiar, o lazer e a formação profissional. Ele recomenda acompanhar cada voto dos senadores para conhecer quem defende os direitos dos trabalhadores.
11: Trabalho.
13: A Câmara aprovou um projeto que regulamenta o exercício da profissão de psicopedagogo. O repórter Antônio Vital explica o que ficou definido na medida.
14: O plenário da Câmara aprovou o projeto já aprovado pelo Senado que regulamenta a profissão de psicopedagogo ou psicopedagoga. O texto aprovado recebeu parecer favorável da deputada Franciane Baier, do Republicanos do Rio Grande do Sul. Entre outras medidas, estabelece os requisitos para o exercício da atividade, como a exigência de diploma de graduação em psicopedagogia com estágio prático obrigatório, mas cria regras de transição que permite que profissionais graduados em psicologia, pedagogia, licenciatura ou fonoaudiologia também exerçam a profissão, desde que tenham concluído o curso de especialização na área com duração mínima de 600 horas. A proposta também prevê que quem já exerce ou tenha exercido a atividade poderá continuar a atuar na área. O projeto define a psicopedagogia como uma atividade que envolve avaliação e a intervenção em processos de aprendizagem, quem exerce a profissão trabalha com crianças, adolescentes e outras pessoas que apresentem dificuldade para aprender. A relatora explicou que a atuação não se limita ao desempenho escolar. Dificuldades de aprendizagem podem decorrer de outros fatores, inclusive cognitivos, emocionais e sociais. O projeto foi aprovado de maneira simbólica, sem votos contrários, e a votação foi acompanhada das galerias do plenário da Câmara por representantes da categoria de todo o país. Para o deputado Rodrigo Hollenberg, do PSB do Distrito Federal, psicopedagogos e psicopedagogas são fundamentais para garantir os direitos de quem tem dificuldade de aprendizagem.
15: Essa Câmara hoje vai fazer justiça a uma categoria extremamente importante, eu diria indispensável, para garantir o aprendizado de nossas crianças, mas não apenas de nossas crianças. Como presidente da Comissão de Defesa dos Direitos das Pessoas com Deficiência, eu entendo que esse projeto é absolutamente indispensável para garantir que pessoas com dificuldade de aprendizado possam garantir um aprendizado adequado a partir desse apoio promovido pelos psicopedagogos ou pelas psicopedagogas.
14: Por ser uma atividade interdisciplinar, o projeto deixa claro que o exercício da psicopedagogia não pode ser confundido com o dos profissionais de saúde e educação. O projeto obriga ainda o sigilo profissional e, ao contrário de outros projetos que tratam do exercício de profissões, dispensa a necessidade de um conselho profissional. O projeto que regulamenta a profissão de psicopedagogo ou psicopedagoga seguiu para a sanção presidencial e pode virar lei. Da Rádio Câmara de Brasília, Antônio Vital.
11: Economia.
12: De acordo com Cobalcini, do MDB de Santa Catarina, as sobretaxas de até 37,5% impostas pelos Estados Unidos prejudicam a economia catarinense. O deputado destaca o impacto direto em cidades como Caçador, que, segundo ele, correm o risco de perder postos de trabalho.
13: Cobalcini, que preside a Comissão de Meio Ambiente, enfatiza que a produção brasileira é sustentável e baseada no manejo de florestas plantadas. Para ele, as sanções norte-americanas foram aplicadas sem critérios técnicos.
12: Heitor Xu, do PSD do Rio Grande do Sul, defende reduzir a carga tributária sobre o tabaco e combater o contrabando. Segundo ele, o setor gera empregos a milhares de agricultores e a centenas de milhares de trabalhadores, sendo fonte de emprego, renda e arrecadação.
13: Heitor Xu pede também regras para dispositivos eletrônicos para fumar e a produção nacional. Para ele, legalizar a cadeia produtiva nacional e ampliar a fiscalização podem atrair novas fábricas para o país, gerar mais empregos e elevar a arrecadação, especialmente para seu estado.
11: Transportes.
12: A Câmara aprovou uma medida provisória que permite o uso de 30 bilhões de reais para financiar carros novos para motoristas de aplicativo e taxistas. O repórter Antônio Vital acompanhou a votação.
14: A Câmara dos Deputados aprovou medida provisória que autoriza o governo federal a destinar até 30 bilhões de reais para financiar veículos novos para motoristas de carros de aplicativo, taxistas, cooperativas de taxistas e empresas de transporte escolar. A medida provisória faz parte do programa Move Brasil. Além de ampliar o crédito e permitir a renovação da frota, o texto final aprovado, apresentado pela relatora, a deputada Amanda Gentil, do PP do Maranhão, permite o uso do Fundo de Investimento em Infraestrutura Social, gerido pela Casa Civil da Presidência da República. O fundo poderá financiar a troca de veículos que contribua para reduzir custos ambientais, sociais ou econômicos do transporte urbano. Pode arcar ainda com recursos para financiar o seguro do veículo, itens de segurança destinados a profissionais mulheres e até mesmo custos de cartório. Um dos objetivos é estimular a substituição de veículos antigos por outros menos poluentes e permitir linhas de crédito para profissionais que não conseguem obter financiamento com juros menores no mercado. Para motoristas de aplicativo e taxistas, o acesso fica limitado a um veículo por beneficiário. Para cooperativas de

0: duas vezes o valor de uma parcela e que aquele bem, que se você pagar a parcela, vai ser seu. Então, a importância que é nós trazermos um projeto que vai entregar um bem para o trabalhador brasileiro, para que ele tenha mais segurança e renda dentro da sua casa.
1: A medida provisória, que já está em vigor, foi justificada por deputados da base do governo como necessária para incentivar o transporte urbano e a atividade dos condutores. Foi o que disse o deputado Bongás, do PT do Rio Grande do Sul.
2: Precisavam também esses trabalhadores terem financiamento específico para poderem comprar o seu veículo e, ao mesmo tempo, poder usar este recurso para outros utensílios, cartoriais, por exemplo, de seguro. Tudo isso foi incorporado no debate para beneficiar os motoristas de aplicativos nesse país que estavam reivindicando.
1: O texto final aprovado também altera o Código de Trânsito Brasileiro para autorizar que motoristas habilitados na categoria B conduzam caminhões leves, elétricos ou híbridos. Outra mudança inclui a produção de baterias no Programa de Apoio ao Desenvolvimento Tecnológico da Indústria de Semicondutores, conhecido como PADIS. A medida provisória que autoriza o governo federal a destinar até 30 bilhões de reais para financiar veículos novos para motoristas de carros de aplicativo, taxistas, cooperativas de taxistas e empresas de transporte escolar, seguiu para análise do Senado. Da Rádio Câmara de Brasília, Antônio Vital.
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4: Justiça.
5: Júlia Zanatta, do PL de Santa Catarina, cobra explicações do ministro Alexandre de Moraes sobre denúncias divulgadas pela imprensa envolvendo o ministro e o empresário Daniel Vorcaro. A deputada também pediu o afastamento de Moraes e defendeu o impeachment do ministro.
6: Júlia Zanatta acredita que o Supremo Tribunal Federal e o Senado não podem ignorar as denúncias e pede que o ministro se explique em até 48 horas. Para a deputada, os fatos divulgados colocam em dúvida a atuação das instituições e exigem investigação.
5: Hildo Rocha, do MDB do Maranhão, vai apresentar uma proposta para mudar as regras de escolha e permanência de ministros do Supremo Tribunal Federal. Em seu entendimento, pessoas que tenham ocupado cargos comissionados ou mandatos eletivos não poderiam ser indicadas ao STF.
6: Hildo Rocha também defende que os ministros tenham mandato de 5 anos, renovável por mais 5 anos, mediante consulta à população. Ao fim do período, segundo o deputado, eles poderiam atuar como advogados ou professores, mas não poderiam voltar à vida política.
5: Eli Borges, do Republicanos do Tocantins, considera que as eleições para o Senado serão decisivas para o futuro do país. O deputado lembra que caberá aos novos senadores a responsabilidade de sabatinar ministros do STF e de conter o que considera excessos da corte.
6: Eli Borges também pede mais moralização na política e combate à corrupção. Na avaliação do parlamentar, o cidadão deve estar atento aos políticos que defendem o devido processo legal e a soberania popular.
5: Kim Kataguiri, do Missão de São Paulo, classifica como graves as suspeitas de possíveis relações entre ministros da Suprema Corte e envolvidos no escândalo do Banco Master. Ele questiona a inércia das instituições e da sociedade frente às situações divulgadas pela imprensa.
6: Kim Kataguiri critica também decisões da Justiça Eleitoral, alegando supostas diferenças de tratamento entre candidaturas. Ele reclama da suspensão de campanhas por atrasos em declarações eleitorais nacionais, alegando configurar restrição a direitos políticos.
4: Saúde.
5: A Câmara aprovou projeto que prorroga incentivos para doações a instituições de combate ao câncer e assistência a pessoas com deficiência. As informações com a repórter Cibele Comanetti.
7: O plenário da Câmara aprovou o projeto que prorroga até 2031 o prazo para empresas deduzirem do pagamento do imposto de renda doações a instituições

0: Instituições sem fins lucrativos, como as Santas Casas, que atuam na prevenção e combate ao câncer ou na reabilitação de pessoas com deficiência. O incentivo acabaria neste ano. A proposta foi apresentada pelo deputado Sérgio Souza, do MDB do Paraná, e recebeu parecer favorável do relator, deputado Antônio Brito, do PSD da Bahia. Os incentivos às doações estão previstos em dois programas criados em 2012. O Programa Nacional de Apoio à Atenção Oncológica, conhecido como PRONON, e o Programa Nacional de Apoio à Atenção de Saúde da Pessoa com Deficiência, o PRONAS. Os dois permitem o emprego de recursos privados para financiar projetos desenvolvidos por entidades especializadas e sem fins lucrativos. Segundo o relator Antônio Brito, o PRONON amplia a capacidade de atendimento do Sistema Único de Saúde, o SUS, para a prevenção, o diagnóstico precoce, o tratamento, a reabilitação e os cuidados paliativos de pessoas com câncer. Já o PRONAS aumenta a oferta de assistência às pessoas com deficiência, especialmente no que diz respeito a projetos destinados à reabilitação, diagnóstico, tratamento, desenvolvimento de novas tecnologias e capacitação de profissionais. Antônio Brito comemorou a aprovação da proposta.
1: Quero parabenizar a todos que participaram da elaboração da prorrogação até 2031 do prazo do PRONO e do PRONAS, tão importante na articulação da sociedade civil, do terceiro setor, do governo federal e também das iniciativas privadas no atendimento às instituições filantrópicas, seja ela na área da saúde, no tratamento do câncer, como também nas entidades que atuam com a pessoa com deficiência.
0: O projeto que prorroga até 2031 prazo para empresas deduzirem do pagamento do imposto de renda doações a instituições sem fins lucrativos que atuam na prevenção e combate ao câncer ou na reabilitação de pessoas com deficiência seguiu para análise do Senado. Da Rádio Câmara de Brasília, com informações de Antônio Vital, Cibele Colmanetti.
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4: Esporte. A Câmara aprovou um projeto que acaba com a obrigatoriedade de férias escolares durante o período da Copa do Mundo Feminina em 2027. O repórter Antônio Vital acompanhou a votação.
5: O plenário da Câmara aprovou o projeto que desobriga as redes de ensino pública e privada de todo o país a concederem férias escolares para todos os alunos durante a realização da Copa do Mundo Feminina de Futebol no ano que vem. Lei de autoria do governo, aprovada no início do ano pelo Congresso, obriga que as férias dos estudantes coincidam com o período do torneio, entre 24 de junho e 25 de julho de 2027. O projeto apresentado pela deputada Anne Ortiz, do PP do Rio Grande do Sul, permite que os sistemas de ensino dos estados e municípios decidam sobre o período de férias escolares, em vez de obedecer ao calendário oficial da competição. Entidades como a Federação Nacional das Escolas Particulares criticaram a obrigatoriedade prevista em lei e alegaram que a alteração do período de férias do meio do ano coloca em risco o calendário escolar exigido pela Lei de Diretrizes e Bases da Educação, que obriga pelo menos 200 dias letivos no ano. A proposta recebeu parecer favorável do relator, deputado Alex Manente, do Cidadania de São Paulo. Para ele, do ponto de vista educacional, não é adequado impor solução uniforme a todos os sistemas de ensino sem considerar as necessidades regionais. O projeto foi aprovado de maneira simbólica pelo plenário, sem votos contrários. O deputado Chico Alencar, do PSOL do Rio de Janeiro, defendeu a medida.
6: O reconhecimento da importância da Copa do Mundo de Futebol está nesse projeto de lei, só que não subordinando os interesses da Copa do Mundo aos sistemas educacionais. Os jogos ocorrem em apenas algumas cidades e, na maior parte das vezes, com um número reduzido de partidas, não se justificando como férias todo o período e em todo o território nacional.
5: Os jogos da Copa do Mundo de Futebol Feminino serão realizados em 8 cidades. Belo Horizonte, Brasília, Fortaleza, Porto Alegre, Recife, Rio de Janeiro, Salvador e São Paulo. O projeto que desobriga as redes de ensino pública e privada de todo o país a concederem férias escolares para todos os alunos durante a realização da Copa do Mundo Feminina seguiu para análise do Senado. Da Rádio Câmara de Brasília, Antônio Vital.
3: Educação.
7: Ranieri Paulino, do Republicanos da Paraíba, propõe diversificar a educação profissional e tecnológica, ampliando a oferta em pequenos municípios, áreas rurais e regiões, conforme as demandas e as vocações específicas.
8: Para tanto, Ranieri Paulino apresentou um projeto que altera o Estatuto da Juventude e o Pronatec, articulando formação, trabalho, emprego e renda às características econômicas, sociais e culturais de cada território nacional e local.
7: Termina agora o Jornal Câmara dos Deputados, produzido pela Rádio Câmara, com trabalhos técnicos de Everson Urani e apresentação de José Carlos Andrade e Márcio Aquilissardi. Uma boa noite para você.
8: Uma ótima noite. A Voz do Brasil volta amanhã.
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1: Josi por aqui, coração receptivo, espírito pronto. Vamos lá começar mais uma grande edição do Paixão Sertaneja. Saiba que aqui no nosso queridíssimo Paixão Sertaneja, a modinha não tem vez não, tá? Aqui celebramos o estilo que brota do campo, que fortalece no amor e que nunca abandona suas raízes. E se de repente a saudade apertar, fique calmo, porque aqui tem uma música mais gostosa do que a outra pra te acompanhar. Então prepare-se, porque o Paixão Sertaneja tá apenas começando, hein? E hoje, o sertanejão vai tocar profundamente o seu coração.
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0: 714.
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3: E agora, minha gente, tá chegando mais faixa gostosa por aqui, que vai direto ao coraçãozinho dos apaixonados.
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0: segura as pontas aí, porque a nossa prosa tá longe de acabar, tá, meu querido? Daqui a pouquinho tem mais sucesso por aí. Vamos fazer uma pausa rápida pra umedecer a garganta e deixar a viola de lado só por um instante. Já já eu tô de volta. Enquanto aguardamos, que tal você arrastar a cadeira, endireitar o chapéu e ficar pronto pro nosso próximo bloco? O Paixão Sertaneja volta em breve e eu prometo que você vai ficar ainda mais encantado com as músicas maravilhosas que por aqui vão passar.
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2: 7h30.
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8: Aí vem.
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1: Ótimo. Violeira ajustou as cordas da viola, então vamos continuar o papo. Se você escolheu permanecer aqui ouvindo as nossas músicas maravilhosas, saiba que cada vez mais o programa se torna encantador. Eu daqui, você daí. Logo mais tem aquelas especiais que fazem nos fechar os olhos e reviver momentos preciosos guardados no fundo do coração. Continue aí acompanhando Paixão Sertaneja, a verdadeira paixão nacional, onde a emoção só se intensifica a cada nota musical.
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1: Isso, esse foi o sucesso que tocou no coração, né? 7h44.

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0: Por agora seguimos assim, minha gente. Mais e mais canções excelentes para consolar todos os coraçõezinhos apaixonados.
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0: cheia de música gostosa. Seguinte, depois dessa eu vou ali e volto já. Pausa bem pequena, tá?
1: É apenas o tempo de beber um pouco de água, ajustar o chapéu e preparar o coração. Aguenta aí.
0: Prepare-se, senhoras e senhores. Já já o Paixão Sertaneja vai retornar, tá? Trazendo músicas que valem muito mais do que ouro.
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3: 8:01.
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12: Oi, gente! Andressa Pires chegando com toda a energia do Popstar, que está de volta com mais uma fofoca quentíssima pra vocês. E olha só, o coração da gente bate mais forte quando o assunto é emoção, né? O cantor Leonardo emocionou todo mundo lá em Barretos com uma homenagem linda ao irmão Leandro. Ele estava no palco estádio e cantou o clássico Não Aprendi a Dizer Adeus, enquanto imagens do Leandro apareciam no telão. Ai, que momento, hein? Arrepiou. Essa dupla é história pura. E o Popstar não para. A gente volta já com mais novidades e babados do mundo das celebridades. Não sai daí.